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0: partir de denúncias envolvendo animais abandonados ou mortos após serem entregues como brindes. O projeto já teve a urgência aprovada e está pronto para votação no plenário da Câmara.
1: Termina agora o jornal Câmara dos Deputados, produzido pela Rádio Câmara, com trabalhos técnicos de Wellington Teles e a apresentação de Luciana Vieira e Val Monteiro. Boa noite.
0: A Voz do Brasil volta amanhã. Uma boa noite para você.
2: Você ouviu A Voz do Brasil. Boa noite.

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1: 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Todo mundo tem uma lembrança boa, né?

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0: Essa música que eu vou cantar agora se chama Conte Comigo. 1, 2, 3, 4, 5, 6, 7, 8, 9, 10, 11, 12, 13, 14, 15, 16, 17, 18, 19, 20, 21, 22, 23.
1: Ai, ai, ai, ai, ai, ai, galera, estamos chegando para mais uma edição aqui no seu Sem Censura e testando meus efeitos. Aê, tá funcionando, papai! Legal, legal, tudo bem contigo, papai?
2: Graças a Deus, senhor Teta, graças a Deus.
1: Cara, o pessoal sente falta do Teta, cara.
2: Quem que sente falta? Me diz um.
1: Um monte de gente, daqui a pouquinho chove aqui.
2: Um monte de gente,
1: do fã clube chorando. É.
3: Cadê o Teta?
2: Cadê o Teta?
3: Cadê o Teta?
1: Tudo bom, Giovanni Gil?
4: Tudo bem, carioquinha?
1: Tudo jóia?
4: Ah, contente sem o Teta também.
1: E você, Heron? Eu Felipe da
5: Almoinha. Não, tô triste, tô preocupado, inclusive com as ausências. Já sei que sexta-feira ele não estará entre nós no programa.
1: Quem, morreu?
5: Hã?
1: Não estará entre nós, morreu?
5: Não, não, não, acho que não, né? Pelo menos ele diz que não. Ele diz que
1: ai,
5: tá vivo.
1: Meu Deus,
5: e aí fica difícil, né? Porque como você mesmo disse, nós temos aqui fãs clubes de Teta Rodrigues.
1: É verdade, é verdade. Charlotte, vocês também pensam mesmo?
6: Ui, meu amor, olha, eu não tenho opinião formada. Eu vou, você pode me mandar por e-mail que eu vou botar.
1: Nossa, que nojenta.
6: Aí eu jogo na IA e vejo qual é a resposta que ela
4: tem. Que ela na semana farroupilha vestida de prenda fica linda, hein?
1: É, cara, eu ia perguntar por que tu botou essa de roxo, uma vestida de prenda de roxo e essas pedras brilhantes.
6: E daí, meu amor? Não, eu não sou como as outras. Eu tenho personalidade, eu tenho atitude.
1: É que não, é que o roxo com essa margarida no meio da testa ficou diferente.
4: Ai, então tu tem algum piquete lá?
6: Tá muito bem vestido, parabéns.
1: É.
4: Xaxá, aí você tá
6: árvore de Natal.
4: Você tem
6: algum
4: piquete?
6: O que que é?
4: Você tem algum piquete?
6: Piquete?
4: É.
6: Não, meu amor.
1: Não.
6: Alguém me convidou?
4: Não, eu ia lá te visitar daí.
6: Muitos querem, poucos têm chance.
4: Olha.
1: Veio Pumba, já foi na semana farroupilha?
7: Meu Deus, eu sou carioca, acho que eu vou dar umas passadas lá hoje, Teta. É que eu vim para trocar os olhos da rural.
1: Ah, então tá bom.

0: Daí eu notas... vou dar um rolê. Sabe se vai ter brito?
1: Sei lá. Nota-se então que tá aí o nosso programa e sem o âncora titular.
2: Por que
1: nós somos já em preparativos.
2: Ah, mas ele tá doente?
1: Não, pelo contrário, ele tá trabalhando.
2: Ah, que pena.
1: Ele tá trabalhando e então já estamos acelerado o ritmo para a nossa grande ação do Dia das Árvores.
2: Ah, é?
1: Do Dia da Árvore, né? Então ele tá lá, já tá com, até que tá, sabe com quem ele tá?
2: Com quem?
1: Com nada mais, nada menos que o proprietário dessa emissora, o senhor Leonardo. Leonardo Bratti.
0: Esse que eu me refiro.
1: Se eu não me engano, estão em Ilópolis.
0: Ilópolis,
1: se eu não me engano.
0: Se eu não me engano também.
1: Se eu não me engano, e é por isso a ausência dele, então já está justificada antes que metam-me o pau.
0: Que delícia. Carioca, já que a gente vai ter essa ação da árvore, depois numa volta aí, tu podia botar aquela do cara...
1: Das árvores, mas eu não tenho aqui, eu tenho nos meus arquivos.
0: É.
1: As árvores somos nós.
0: Isso, as árvores somos nós.
1: Muito bem, tá bom, chega de papo que tá começando.
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1: Dale alimento, sempre vai bem.
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0: 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O Nica hoje pela manhã falou e disse.
2: O que que ele disse?
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1: Ah, é isso aí.
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1: 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Só que agora eu não sei onde tá meu feito. É aqui?
2: Não,
1: agora.
0: Feito.
1: Aê! Aniversário de quem aí mesmo? Hoje
0: eu dei uma olhadinha, então não tinha ninguém, né?
4: Não conhecido.
1: Então, vamos continuar aqui então. Quarta-feira, dia 16 de setembro, eu não devia falar porque tem reprise. Então eu já aproveito que a partir da meia-noite já é quinta-feira, dia 17, portanto isso aqui é uma gravação, tá? Ô Tararaca, não pensa que a gente tá ouvindo, não manda recado pra madrugada aqui. Ah, eu quero, não interessa. É gravado aqui. Tá certo? Então vamos aos pensamentos que enriquecem o nosso programa.
4: É bonito. Quarta-feira é igual uma fila. Você vê o fim, mas parece que nunca chega. Giovanni Gil.
0: Rapaz, cara, essa quarta-feira não passa, mano.
1: Cara, é a cara do Gil, assim.
0: É. Cara, hoje pela manhã a gente deu uma passadinha lá no Nica. E aí, cara, quando a gente tava saindo da loja, a gente encontrou lá a Marisete.
1: Marisette.
0: E ela disse bem assim: olha, final de serviço, vocês ficam acabados, né? E o pior que a gente tava aqui recém chegando lá na Rica.
1: O meu pensamento é uma dúvida que tá no meu livro. Não, porque deve ser, né, cara? Olha, tava aqui, né, pensando. Imagina, gente, o susto que o milho leva quando vira pipoca.
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6: Meu sonho é ganhar 20 mil por mês, igual meu irmão.
0: Olha aí.
7: Seu irmão ganha tudo isso?
6: Não, é o sonho dele também.
0: Ô, meu, falar em dinheiro... Alguém ganhou naquela mega de ontem, hein?
1: É, saiu pra Putinga.
4: Boa pergunta.
1: O quê? Saiu, da Independência, saiu uma pra Putinga.
2: Ah, mas todos conhecemos, deve conhecer a pessoa.
1: Putinga, e se eu não me engano aqui, cara.
0: Cara.
1: Tava aqui, ó, tava aqui na notícia do meio-dia. 4 milhões de reais.
0: Ah, mas ele não
1: e uma é de Putinga, e uma é de Putinga.
0: Mas a mega de ontem que tava acumulada?
1: Não, essa é a Loto Fácil da Independência.
0: Bom,
1: Zé, tudo bom, Zé?
4: Muito boa tarde a você. A você também.
1: Você não é um dos ganhadores da Loto Fácil?
4: E quem mais for da sua família?
1: Olha aí, cara, que legal, ele é muito simpático.
4: Muito obrigado. Qual é a pergunta dirigida à minha pessoa?
1: Não, você não é um dos ganhadores da Loto Fácil?
4: Não, que eu saiba.
1: Ó. Oh.
4: Para ganhar, imagino eu que precisa jogar, eu não joguei.
1: Ah, tá certo.
0: Ah, precisa.
4: Por esta conclusão e este raciocínio, eu acho que não ganhei.
1: Nota-se.
4: Vamos então com a manchete.
1: Olha aí.
4: Acidentes domésticos.
1: Olha aí.
4: Homem escorrega.
0: Eu acredito que foi no orifício.
2: Ah, como é que pode,
0: o
2: né?
0: O Corpo de Bombeiros e também a CIAT foram acionados para prestar os primeiros socorros para garantir transporte a 20

0: com segurança. Os socorristas, eles precisaram cortar um pedaço do cabo antes de encaminhá-lo para o hospital.
1: Meu Deus do céu!
0: O homem foi levado para o hospital universitário lá de Londrina, onde passou por um procedimento cirúrgico.
1: Aqueles procedimentos.
0: Apesar da gravidade da situação, ele permaneceu consciente durante o atendimento.
1: Meu Deus do céu.
2: Imagina o áudio dele consciente no procedimento.
1: Como acontece isso, né, cara? O pessoal sem querer escorregar e entrar um...
2: Não, eu fico curioso que escorrega, mas cai sempre ali, né?
0: Cara, aí o caso ganhou grande repercussão também nas redes, né? Pela forma incomum como aconteceu, no entanto, especialistas reforçam que o acidente doméstico, ele é muito, mas muito perigoso, viu?
2: E bem comum, pelo jeito.
0: Exatamente, né?
1: Ai, meu Deus.
0: Pois, no entanto, eles reforçam aí que esses acidentes são muito comuns, mas acontecem muitos.
1: Onde?
0: As pessoas às vezes nem imaginam.
3: Eu não imagino nada.
0: Eu também não. Principalmente ambientes molhados, como banheiros, cozinhas. destacando a importância de redobrar a atenção durante tarefas simples do seu dia a dia.
2: Eu sempre lembro do nosso ouvinte, que eu não vou lembrar o nome dele, infelizmente, que ele teve aqui com a gente, que é enfermeiro no hospital.
1: Ele aquele que teve aqui.
2: Mas ele não quis se identificar, justamente, porque é uma questão bem...
1: Mas diz que é ético.
2: Ético. É comum, horrores, todo dia tem alguém que escorrega.
1: Todo dia.
2: Engraçado.
1: Ele falou, é verdade. Tá certo.
2: Vocês chegaram a ver o videozinho?
1: Não.
2: Não, o vídeo é sensacional.
1: Ah, não.
2: Claro que a imagem lá tá borrada no fim, assim.
1: Não, eu não quero ver.
2: Mas o vídeo do resgate entrando na ambulância de ladinho.
1: Não!
0: Ô, meu, eu acho que ele queria... Será que ele queria se preparar pro carnaval já?
2: Eu acho.
0: Se disfarçar de espanador.
2: Mas vamos lembrar, nós já demos aqui notícia. Isso. E notícias verdadeiras, tá? Nada que é inventado.
0: Mandioca.
1: E... Até porque o pessoal não para de...
0: Vamos à lista. Rama de aipim, né?
2: Mandioca. Ovos cozidos.
1: Pois é, tu tinha essa lista aí, Heron.
2: Ovos cozidos, desodorante, Altere de academia.
1: Altere de academia, é verdade.
2: Não, mas os ovos acho que ganha. O coco é o maior. O coco é um coco da Bahia.
0: Cara, como é que o cara com... Meu Deus do céu.
2: Esse pode ser mãe e ter trigêmeos, né? Tranquilo.
1: Meu Deus do céu, cara. Meu Deus do céu, o pessoal não para.
0: Pobre chimbinho.
2: Achei cômico.
1: Acabou aí, ô Giovanni Gil.
0: Então, mas assim, ó, vão redobrar os cuidados, né?
1: Quando tu for varrer, atenção, você, tipo Giovanni Gil.
0: Isso, eu faço
1: quando for varrer a casa, cuidado, redobre a atenção.
3: É isso, e usa a vassoura que não tem felpa.
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0: Dando mais uma atualizadinha aí, às 15h10, o Rio Taquari atingiu a marca de 16,98 metros na cidade de Encantado.
5: 98 centavos.
0: É, pior que eu nem dei conta, né? Ai, meu Deus do céu. Olha só.
1: Olha o ouvinte chama atenção.
0: O que que houve, Alisson? Fala comigo, Alisson.
6: Hoje, quer dizer que o Rio, então, alcançou 16,28 metros.
0: Centavos?
6: Tá valendo, né?
0: Por aí.
1: Senta nos ovos.
0: As pérolas do Giovanni Gil.
1: As pérolas do Giovanni Gil. E os patrocínios, Giovanni Gil.
0: Abraço aí pra galera. Dá-lhe alimento, sempre vai bem.
1: 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Vamos aos recados da galera rapidinho aqui, porque nós temos atração hoje aqui. Nós temos atrações. Cadê? Aqui tem um áudio.
0: Olha aí,
1: áudio. Vamos dar prioridade pro
0: Zeca. Cadê o Zeca?
1: Áudios, vamos lá.
0: Alô!
7: Boa tarde, pessoal.
0: Boa tarde.
7: Tô passando aqui pra concorrer aos ingressos de cinema.
0: Linda.
7: É a Thaís de Rui do Meio. E eu queria mandar um abração pro meu marido, Elton Cortes. E pro meu filho, Enzo Cortes, que estão acompanhando a rádio.
0: Olha. Beijo!
1: Papai vai xingar.
3: Não, não vou xingar,
1: não. Tá calminho hoje.
0: É uma querida.
1: Ela só queria ingresso.
3: É tipo quando a gente avisa, ó, saiu o ganhador da promoção aí. Qual é a promoção? Vou me inscrever. Aí ele se inscreve.
1: Eu gosto da sinceridade do Papa Elton.
3: Obrigado.

0: Tem mais recados,
1: vamos lá. Encantou. Aqui é o Enzo de Arroio do Meio. Queria concorrer aos ingressos do cinema. Ué, mas não, um abraço.
2: Não, seria?
3: Não, mas foi a mãe.
2: Foi a mãe, eu acho.
3: Isso.
2: Foi a mãe. Olha o André Luiz Schneider, cara. Olha o André Luiz Schneider.
3: Como é que tá a temperatura lá?
2: Ele tá falando que tá 22 graus em Teutônia. Hoje eu acho que abraço pra vocês. Eu quero encanto na minha casa.
3: Ah, informação.
2: Olha aqui. Bom dia, bom dia. Não estou conseguindo conectar nem o app, nem o site.
3: Ai, não. Tô relaxando aqui que tá sem áudio nosso aplicativo.
2: É mesmo, né?
3: Que coisa.
2: É o Carlos Alberto lá da Serra. Carlos Alberto.
3: Olha o Carlinhos, Carlinhos do app.
2: Carlos Alberto.
4: Não, às 2 da tarde o Joso vem e vai arrumar isso ali. Não, já tá certo. Ali é certo.
3: Não, ele tá indo lá na rádio agora, papai.
2: Ai, meu Deus do céu. Jonathan!
5: E aí, gurizada?
3: E aí,
5: tranquilo? Pior que essas pérolas do Gil aí, teve 2 erros, né? O cara foi corrigir o Gil e errou também.
2: Ele também, o Alisson
5: errou. Mas, ô Gil, tu cuidado, hein? Tu quer um escravo dos afazeres domésticos aí, cuidado pra não escorregar também, né?
2: Eu sabe que esse eu ia falar? O Gil que costuma varrer a casa.
3: Não, mas tu sabe que eu vou bem preparado, carioca. Eu vou de que chute.
2: Ah, é?
3: É, pra justamente não escorregar na malandragem.
2: É, os mais antigos falavam muito isso. Vou usar que chute pra não escorregar na malandragem.
3: Mais antigos. Acabou de ouvir o Giovanni Gil.
2: Os mais antigos. Oi, boa tarde, Janaína de Estrela. Tá aqui participando.
3: Jana.
2: Bora que amanhã quintou. Quero concorrer também ao ingresso cinema, que aí tem que ser por áudio. Tem gente reclamando aqui do nosso aplicativo. Bom dia, tá ruim o aplicativo. Quem é que mandou essa aqui? A Gabi reclamando do
4: Mas como é que ela tá ouvindo?
2: Ela tá dizendo que tá ruim.
4: Você tá no mundo.
2: Eu acho que é aquele lance que fica caindo, volta, cai. Ah. O aplicativo não tá funcionando mesmo. Angélica de Teutônia. Nossa, todo mundo reclamando aqui.
3: Aí a questão de ficar oscilando, né?
4: É. Não, mas 2 da tarde tá resolvido. Tá tranquilo.
2: Boa tarde, pessoal. Fico aqui pensando como o cara consegue cair justamente no cabo e entrar no orifício rugoso.
3: Era um acidente. Eu gosto das notícias.
2: Aqui. O Joel Schuster. Ah, Joel Schuster que mandou essa dúvida. É verdade,
3: um
2: cara.
3: Um acidente doméstico.
2: É uma dúvida. É uma dúvida. Galera que tá participando das promoções, a gente vai deixando de lado e dando prioridade pra quem quer participar do CCC. Mas se tá respondeu direitinho. Puta, tá certo. Todo ali, né? Os itens, os regramentos aqui, então já vai direto no cadastro da promoção. Tem gente digitando, tem gente gravando o vídeo. Enquanto isso, Zé tá chamando a nossa próxima atração.
6: Muito bem, vamos nos divertir um pouco com Poesia Campeira.
2: Olha aí, de novo. Até porque nós estamos na semana, né, gente?
6: Emílio Morales, na semana Farroupilha, traz a poesia de hoje.
2: Oh, maravilha.
3: Deixa eu abrir a porta. Vou abrir a porta.
2: Chama ele aí. Ei, nem vou botar aqui a...
3: Já prochega, vivente.
2: Olha, vamos uma salva de palmas ao índio. Parabéns pela semana. Como é que tá as comemorações nessa semana, Farroupilha?
3: Chama crioula.
6: Muita carne boa.
2: Olha aí.
6: Muita ganha buena.
2: Uhum.
6: Muito mate e conversa bonita.
2: Opa, que maravilha.
6: Só um pouquinho eu vou coçar o saco.
2: Para, meu! Isso não é coisa que fale no ar. Faça quietinho, não precisa avisar ninguém. Então, vai, índio, que mal educado, velho.
6: Eu quero trazer pros amigos uma letra que eu escrevi há muito tempo atrás e que nasceu com a chama crioula, ou seja, escrita do jeito que o pago gosta, mas... Quando a palavra escrita é a palavra dita, é que nem flecha jogada ao ar.
2: Nossa, que bonito tu falou! Tem como repetir?
6: Tu sabe de onde saiu, mas não sabe onde vai parar.
2: Olha aí, cara!
6: E aí eu escrevi distorceram, que bom, tô ganhando dinheiro, porque é...
3: Claro, do ECAD, né?
6: Direito autoral.
2: Sim.
6: Mas as letras que eu escrevo, normalmente fala do nosso Rio Grande, como essa.
2: Ah, então foi em cima, uma versão, então.
6: E aí fizeram, já é sucesso, eu tô ganhando dinheiro desde aquela época. Vocês vão lembrar, e eu gostaria de declamar como ela foi criada.
2: Então, deixa eu botar a vinheta. Olha aí.
7: Essa roncou as músicas nativistas que viraram sucesso nacional.
6: Ah, que beleza que é o... Não sei o que tá falando. Larga gaita bonita.
2: Não é gaita.
6: Cordiona.
2: Não é gaita.
3: Nem cordiona.
6: Essa eu acho que não é de oito baixo. Vamos abrir a declamação da seguinte forma. Dentro da Evoque Prata.
2: Olha aí.
6: Dentro da Evoque Prata.
2: Olha aí.
6: Tocando Escobar e as beats jogando na cara.
2: Cara, eu já escutei
6: isso. Na mira do flash e da fama, nós mete marcha.
2: Olha aí, mas eu já escutei isso agora.
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2: Cara, eu já escutei isso.
6: Cê se faz de santa, mas eu sei que cê é safada.
2: Olha aí.
6: Olha só, se faz de santa, mas eu sei que você é safada.
2: Oh, mas eu já escutei essa música.
3: Olha aí, cara.
2: Eu já escutei. Aí, isso, ó. Eles regravaram nesse ritmo aí, ó.
3: Olha aí, cara. Ludmilla.
2: Não é Ludmilla, o burro. Não é, é o menor. É o MC menor, aquele HR.
3: Ah, meu parente.
2: É.
0: Tocando Escobar, as beats jogando na cara.
6: Foi ali.
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2: Eles fizeram um.
6: Quem é esse? Aquele cantor mirim que ganhou?
2: Não, cara, isso aí.
6: Não.
2: Cara, isso aí ainda fizeram uma versão remix disso aí.
3: Meu Deus.
2: Mas a letra é bonita, cara.
6: É Galdéria?
2: Não, não, não é Galdéria. Olha só, virou um eletrofunk.
3: Não, não. Esse aí não é o Thomas Machado, não.
2: Cara, isso aí é o eletrofunk. Virou um eletrofunk. Olha aí. Ó.

0: Nossa, Mesão, parabéns, índio.
1: Parabéns, obrigado, um abraço a quem tocou Bombo Legueiro, ficou bem bonito.
0: Não,
1: esse
0: pois aí, não é Bombo
2: Legueiro. Pois é, pra te ver, quando nós era mais novo, eu e meu irmão, a mãe trabalhava, nós ficava sozinho em casa, daí a mãe olhava pra nós e dizia assim, antes de sair de casa, nós dois na sala, ela olhava pra nós dois e dizia assim, você cuida do seu irmão, tá? Porque seu irmão é retardado. E a mãe saía trabalhar, ficava nós dois em casa, olhando um pro outro, não sabia qual dos dois era retardado. E até hoje nós não sabemos qual que é o retardado. Nós ficava se cuidando, um cuidava do outro.
0: Ai, meu Deus do céu! Tem recados aqui daqui a pouquinho, mas antes, o velho Pumba tá aí!
3: Ô, seu carioca, eu vou ter que trocar o zóio da Rural hoje.
0: Por quê?
3: Ah, porque eu tenho que trocar o zóio dela.
0: Por quê?
3: Ah, não, é que, tipo, já passou, já fiz as quilometragens, e aí, então, tem que trocar o zóio. E aí, seu carioca, eu já aproveitei pra vir aí no Lajeado Shopping, aí eu fui ali naquela farmácia, daí eu cheguei, moça, você tem remédio pra preguiça? E a moça disse, claro que eu tenho, velho. E eu digo, moça, quanto é que custa? Daí ela disse, é R$20. Eu digo, moça, deixa pra lá, por esse preço eu vou continuar com a preguiça.
0: Aí uma senhora, cara, uma senhora, tadinha, né? O pessoal não tem paciência. Aí uma senhora telefona altas horas da madrugada para o médico particular dela. Aí ela liga, cara, pô, 4 horas da manhã, né? Aí, ô doutor! Aí o doutor, alô? Quem? Ah, aqui, ó, eu tô paciente aqui, ó. Eu queria lhe dizer que eu comprei os supositórios que você havia me receitado. E o que que eu faço agora? Ai, o doutor, né?
1: 4 horas.
0: 4 horas da manhã. Ah, minha senhora, mas enfia. Aí a doutora, aí a paciente, a senhora. Credo, doutor, como se for é mal educado.
4: Piadinha do papael.
0: O quê?
4: A piadinha do papael.
5: Quanto é que falta pra as eleições?
0: Você, né, cara? Já?
5: Falta 2 semanas ainda.
0: É, por aí.
5: Ah, pô, eu vi se eu vou ter piada, né?
0: É. Ah, é? Porque tu só tá contando piada de político, é verdade.
5: Vai ter que dar uma renovada no estoque.
0: E prepara que tem o segundo turno, Zé.
5: E tem como fazer retrospectiva no segundo turno?
0: Claro. Se faltar
5: das repertório. Das mais contadas.
0: Se faltar papel. Repertório, é verdade. Vamos
5: lá, continuemos nas boas, novas e curtas. Ah, isso
0: vai
5: aí.
0: Vai lá.
5: Ah, uma veinha, né, foi no cemitério visitar o túmulo do marido lá, e aí foi encontrando, olhando, lendo as lápides escritas.
0: Isso.
5: Chamou atenção uma que dizia assim, aqui jaz um político.
0: Olha aí.
5: Um homem honrado, um homem íntegro.
0: Olha aí, cara.
5: E aí diz ela, sacramento, enterraram os 3 na mesma cova.

0: 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Olha aqui, ó. Entra assim sem gel, sem nada. Esse é dos bons. É, tá falando louco. Aqui.
1: É bem estranho, né?
0: É, esse aqui tá falando aqui, Angélica. Tá rindo aqui, botou um monte de risadinhas.
1: A Angel de Teutônia.
0: Isso. Aqui a Kelly. A Kelly de Venâncio tá ligando pra cá. Não dá pra ligar.
2: Ah, não pode. Alô, deixa eu
0: não
2: tem. Alô,
0: não, não dá, não. Alô. Dá. Tá ligando pro WhatsApp da rádio. Alô, a gente não atende.
2: É menina?
0: Olha aí, recado!
3: Alô! Pessoal, vocês estão falando aí do Gil em centavos, mas perguntem pro Gil qual é a história do croque.
0: Croque?
1: Croque. Isso aí era uma de uma gincana que acontecia em Venâncio Aires, no Rotaract, e o Eduardo era um dos líderes.
4: Ele mandou?
1: Isso, o Eduardo. E aí, eu tinha que ler algumas tarefas, e dentro dessas tarefas tinha o tal do croque, né? Croque. E eu meti o croqui. E o croqui, não sei o quê.
0: Então, essa tua síndrome de burrice já vem de
1: por isso que o pessoal viu meu talento pra vir por sem censura.
0: Ah, entendi. Tem mais recados de voz aqui, a galera participando.
5: Papai, tu tá contando piada de político aí, conta uma que vale por todo o programa, só mais uma. Conta aquela que todo político é honesto.
0: Qual?
2: Eu não me lembro.
0: Qual? Qual é essa aí do político honesto?
2: Eu não me lembro.
1: Não, mas todos eles são.
0: Não, olha aqui, ó. Quem que mandou? Tô tentando saber quem mandou esse recado. Quem mandou esse recado? Vê se tu conhece pela foto.
1: Deixa eu ver.
0: Aqui, ó.
1: Não.
0: Não?
2: Se não tem nome, tá se escondendo.
0: Pois é, ele tá gravando aqui. Daqui a pouco ele vai lembrar mais o Papael. É, dá mais dicas pro Papael lembrar da piada. Ele tá mandando aqui, ó. Ó, vamos escutar.
5: Ô, Papael, André de Lajada aí. Só André. Tu falar que todo político é honesto já é uma piada.
0: Ah!
2: Entendi, agora sim.
0: Olha, mandaram aqui, ó, que legal. Olá, vaquinha, uma oportunidade de tratamento precisa do seu, contribua fazendo uma doação, que Deus abençoe. Tá mandando aqui, eu acho que é uma campanha, mas não fala
2: não, não é pra agora.
0: Quem? É uma vaquinha pra quem? Estou pedindo se vocês conseguem divulgar pra nós, mas vaquinha pra quem?
1: É que ontem tinha uma menina de Nova Brécia.
0: Nova Brécia, mas não fala aqui, ó. Seu apoio, contribua, toda ajuda faz, mas não fala. Não fala de quem?
4: Parece as minhas mensagens das notícias.
0: Pois é. Olha aqui, piada. O véio em casa tava indo dar ração pro cachorro, daí a véia veio e falou assim: deve ser bem ruim comer a mesma coisa todo dia.
1: Ah, verdade.
0: Os dois se olharam e só o velho riu. E só o velho apanhou.
1: Deus do céu, em casa tá acontecendo.
0: Mandaram a foto agora aqui da campanha pedido de ajuda pra Heloísa.
1: Isso.
0: Heloísa, foi falado aqui.
1: É a menina lá de Nova Brécia?
0: Agora eu não sei se é de Nova, mas tá aqui, foi falado da campanha. Gente, ô Giovanni Gil, os nossos patrocínios agora pra... 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
1: Eu vou primeiro então, tá?
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6: O corpo está na quarta-feira, mas a cabeça já fez check-in no sábado. Giovanni Gil, barbaridade.
0: Giovanni Gil, tu tá saindo com um conceito aqui.
1: Ah, louco, né, cara? Hoje é um dia de paz, de amor e muita compreensão. Mas, se não funcionar, lembre dos tempos da creche. Morda, se for preciso. carioca.
0: Uma mãe pode até esquecer o dinheiro que emprestou, mas ela nunca esquece aqueles potes de colocar comida que você levou. Emprestado. A mãe.
2: Cadê meus potes?
0: Cadê meus potes? A mãe nunca esquece.
1: Mãe, deixa eu levar essa galinhada pra casa.
0: Olha, eu quero mandar um abraço pro pessoal ali do trailer V8 que gostam do Sem Censura.
6: Terminaram?
1: Parabéns, então.
6: Vamos às manchetes sérias com os programas não, perdão, com os assuntos que são realmente importantes e relevantes.
0: Olha aí!
6: Alexandre Slaviero termina noivado com médica campeã de patinação.
0: Mas somente quem é esse Slaviero?
6: Esse que era noivo da médica.
0: Não, é isso que
1: eu se ela é médica ou ela não é patinadora?
0: Eu quero saber quem é essa figura, é celebridade, quem é?
6: Alexandre Slaviero?
0: Isso!
6: Meu Deus, eu até tenho vergonha de tentar. Ficaria ruim pra você se eu tiver que explicar.
0: Mas não, eu só quero saber quem é.
6: Não há tempo. Giovanni se declara para nova namorada.
0: Que isso, Giovanni? Eu? Tá com amante?
1: Não. Meu, é louco!
6: Giovanni da dupla com Jean.
0: Mas ele agiu errado, né?
6: Ele era casado por 26 anos, separou e está com nova namorada.
0: Separou não, ele falou pra mulher que ia dar uma volta pra dar uma esfriada na cabeça, quando viu, tava com outra.
1: Ele já enfiou coisa na cabeça dela.
6: Só uma pergunta, são as manchetes ou a reportagem completa?
0: Olha aí. Ai, meu Deus.
1: Zé tá com
0: esse cara é sem noção.
6: Rodrigo Faro leva a esposa e filhas ao aniversário do irmão.
0: Tá aí, mas é uma coisa familiar, cara. Mas vai se catar, meu. Pelo amor de Deus. E ainda ganha um monte de grana pra falar isso.
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hora do nosso encontro com o melhor do passado, músicas que deixaram saudade, que tocaram no rádio. 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Excelente tarde de quarta-feira, boa viagem a todos.

0: da metade dos anos 90, 94 mais ou menos, a música There's a Party, uma linda canção que tocou muito aqui também na sua Encanto FM, e a gente toca no Clássicos da Encanto. Teve BB and the Q-Band on the beat, ainda o Rapa a Feira, Outfield com Voices of Babylon e também o Prince com Purple Rain. Só pérola sonora, não acabou não, daqui a pouco tem mais.
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0: O ministro Flávio Dino do STF pediu vista e suspendeu o julgamento que discute se os casos de Alexandre de Moraes e André Mendonça devem ser analisados juntos. A sessão foi interrompida depois de um bate-boca entre Mendonça e Gilmar Mendes durante a discussão sobre o caso Banco Master. Com o pedido de vista, o Supremo encerrou os trabalhos do dia de ontem sem uma decisão sobre a questão.
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6: 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Nenhum de nós.

0: dos anos 70, de volta com essa música do grupo francês Voyage, 1977. Esse som estourou em todo mundo. Scott Machine, a gente tocou cavocando fundo no baú das lembranças do Clássicos da Encanto. Teve o Rick James com Super Freak, Papa Winnie, I Can't Stop Loving You e ainda Nenhum de Nós, Estranho. Era isso que a casa tinha a oferecer hoje, espero que tenham gostado.
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3: 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Conta essa história pra nós, pai.

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1: Se você deseja viver uma vida a dois, se você gosta de alguém, dedica essa pessoa a Deus, entrega ela pra Deus, que no momento certo vocês vão se encontrar, tá bom?

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1: Encanto, boa quinta, bom dia, você que tá cedinho. 5:05, bom dia.

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2: Máxima 22, vamos atualizando você que tá cedinho. 9 graus, não vale.

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4: Bom dia, gente. Começando cedinho, 5 e 5. Com você que pulou cedo. Bom dia, bom dia.
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4: Bom dia, bom dia, minha gente. Bom dia. Bom dia você que tá cedinho. Bom dia você que pulou cedo. Vamos lá, boa quinta. Chegou a quinta, gente. Eita, que passou voando. Tudo bem aí? Você que tá começando, tô olhando aqui. Não tem muita acerração não, né, gente? Você que estiver na região mais alta também, me avisa. Vamos lá. Pontapé inicial do nosso dia. Pontapé inicial de quem tá aí já na lida do campo. De quem já tá no caminhãozão aí no tapetão. Ó, boa viagem. Proteção divina a todos os amigos da boleia. Você quer ir naquele chimarrão também? No lado fogão a lenha, começando. Vamos juntos, porque na quinta tá Encanto. Você me ajuda a fazer aqui, ó.
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4: Mas é isso mesmo, na quinta de TBT a gente vem com as bandas antigas aqui. Tá bom, gente? Então pede a tua. Manda aquele recado. Manda aquele bom dia. Pede aquela das antigas, aquela que você gosta. A gente roda. Roda pra você aqui, viu? Bom dia. Começando.
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1: Sim, bom dia, gente. Só das antigas hoje na nossa quinta de TBT. Bom dia, sei que pula cedo. Alô, Chico, pulou aí. Alô, Maiquinho, meu amigo pintor. Tá cedinho aí também.

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1: 5:15, bom dia, gente. Bom dia a você que tá aí começando.

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1: Bom dia. Bom dia, bom dia, bom dia. 5:20. Bom dia, gente. Você que tá pulando, você que tá começando. Boa quinta. Você que tá cedinho aí. Bom dia. Vamos juntos. Você começa cedinho aí também. Vamos lá, o pontapé inicial de mais um dia. Vamos correr, vamos batalhar e vamos lá, né, gente? Vamos junto com a Encanto. Hoje é só das antigas, na quinta de TBT. Deixa eu atualizar você com o tempo. Vai ser mais um dia bonito, o máximo hoje batendo 25, hein, gente? 25 é a máxima no dia de hoje. Atualizando aqui. 25 a máxima, no momento 8 graus pelo vale. Bom, gente, amanhã também tem sol, final de semana aí tem chuva. Final de semana aí vai ter pancadas rápidas de chuva no final de semana, se estendendo aí até semana que vem. Tá bom? Com você que tá aí, bom dia. Pulou cedo, tô indo aqui 386, as câmeras não tem sem razão, viu, gente? Tá tudo certinho, tudo ok, pelo menos aqui nossa região, hein? Não tem sem razão aí na 386. Olhando aqui, um ótimo dia. Deixa eu ver quem tá mandando aqui no recado. Meu amigo Chico tá aí, tudo bom? Linha Zanotelli. Manda alusão, meu mano Cris. Já se deslocando aí, todos os amigos, né? Pessoal que tá cedinho aí, ficar com Deus. Bom dia. Bom dia, meu amigo Nanico. Já pulando cedo, tudo bom, Nanequinho? Como é que tá aí? Meu amigo Toninho Ali também. Tá cedinho, que tem de gente que pula cedo. Que tem de recados aqui. Alô, Maiquinho, tudo bom? Meu amigo Maicon, ele que é pintor. Também tá na audiência da Encanto. Minha amiga Nerlei, o Vomir. Tudo bom? A TBT toca aí Corpo e Alma pra gente. Ela pediu aqui. Deixa eu só ver aqui. Ah, na cor dos olhos. Tomando chima, Nilce e Eide Bonomete. Pessoal de Antagorda. Tomando chimarrão com a Marvel lá. Quem mais aqui? Bom dia, ó. Oi, tudo bom?
2: Bom dia, Teta. Toca pra nós uma do São Marino aí, ó.
1: Tá.
2: Marcelo Misturinha. Valeu, Teta. Uma boa quinta a todos.
1: Eita.
2: Abraço.
1: Bom dia, mano, velho. Valeu, Luquinhas. Já buscando aqui, ó. Já vou buscar a tua aí, tá bom? Fica com Deus, meu irmão. Bom dia. Já na audiência aí também. Quem mais aqui mandando recados? Tudo bom, Teta? Bom dia. Quem é que mandou bom dia? Ah, Daniel. Daniel, abraço pra você, meu amigo. Daniel Becker, tudo certo? Bom dia. Tudo bom, Teta? Manda uma alusão ao pessoal da saúde de Cruzeiro do Sul, cedinho na lida. Ô, oh, gente boa. Alô, pessoal da saúde, Lucianinho. Faz um trabalho lindo, né? Abraço pra vocês aí, gente. Quem com Deus. Tá bom? Quem mais aqui mandando recado? Mais um aqui, vai dar tempo. Bom dia, oi.
3: Bom dia, meu amigo Teta. Aqui é o Fábio Garibaldi, voltando de Fagundes Varela com uma carga de penosa.
1: Tudo bem,
3: Teta, hoje é dia de TBT, né, Teta?
1: Ah, pede aí.
3: Toca pra nós aí, Corpo e Alma. É mais que uma mulher. Valeu, meu amigo. Ótima quinta-feira. Um abraço.
1: Eita, mano, velho. Deixa eu ver se eu acho aqui. Bom dia, meu irmão. Fica com Deus aí, tá bom? Já na audiência da Encanto, tá na ponta da agulha, tá aqui, ó.
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4: E agora a gente canta com todo carinho pra você, que é mais que uma mulher.

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1: 5:28, bom dia. Só das antigas hoje.

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1: Bom dia. Bom dia, minha gente. 5:30, bom dia. Você tá cedinho? Você tá na audiência da Encanto. Bom dia, quem pulou cedo, quem tá aí já na companhia. Tudo bem? Já dando pontapé inicial de mais um dia, mais um corre, mais uma batalha. E assim a gente vai. Com você que pula cedo. Com você que tá na audiência da Encanto. Com você que tá aí já. Intervalo bem rápido, tem notícias, tem informações. Um ótimo dia, boa quinta, gente. Vamos juntos aqui, ó.
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1: 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Nossa, Encanto com você. 28 para 6, bom dia.
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1: Máximo de bater aí, gente. Você que tá na audiência máxima, bate 25, esquenta um pouquinho mais. Você que pulou cedo. 8 graus no vale.
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1: Você começando o dia bem informado, gente. Nosso Encanto, informações, portais do nosso vale, nossa região. Você começar aí o dia bem informado. Habilitações crescem 51%, 9 meses após mudanças, viu, gente? Portais aqui da nossa região. Bom, se atualizando você com aposta aqui, ó, de Putinga, ganha 4,48 milhões na Loto Fácil da Independência. De Putinga, hein, gente? 4,48 milhões. Grêmio reage no fim, perde por 3-2 para o Botafogo e permanece pertinho do Z4. Eita, nós, hein, gente? Um pouquinho de notícias aqui. Você começando seu dia bem informado. Vamos juntos, olha só. Rio Grande do Sul anula 724 mil multas do Free Flow. Reembolso deve recomeçar em novembro, viu, gente? A gente já tá dizendo você com notícias aí. Bom, você que tá na audiência da Encanto, um bom dia. Você que tá aí na companhia, tempo. Quinta será de tempo aberto e tarde quente no nosso estado. Bom, vamos juntos com o Encanto, aqui ó.
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1: De volta. 22 para 6, bom dia. Ei, que passa voando? Tudo bom? Tudo bem? Você que falou cedo, bom dia, bom dia. Vamos juntos aqui, ó. Nossa, encantou.
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19: Bom dia.
1: Mais ótimo dia, gente. Feliz ter você aqui, feliz ter essa audiência. Quem disse que o povo não pula cedo sim, gente. O que tem de recados aqui? Então vamos lá que eu tô devendo um monte de beijos e abraços aqui. Serrinha, mandei já. Levando o pessoal do Leite em Pó da Dália. Tudo bom, sorte de criança. Letícia, oi Letícia, tudo bom? Todo mundo participando aí, boa sorte pra vocês. Tá bom? Quem mais mandou foto painel aqui? Ô, Santinho, positivo. Já tá aí. No tapetão. Eita, mano velho. Adilson já tá gorda. Toquei fígado de aço pra mim. Eita. Abraço pra vocês, hein? E esse Porto de Santos que não chega mais. Ô, mano velho, boa viagem pra ti aí, ó. Adilson, fica com Deus. Vai dar tudo certo. Boa viajada aí. Bom dia. Vamos juntos com o Encanto. Aí o dia passa mais rápido, tá bom? Quem mais é aqui mandando recados? Diz que é o Luciano. Luciano, bom dia. Oi.
20: Tava vindo desse. Santa Clara. E logo após a igreja de Santa de São Bento ali, logo acima, em direção aqui para Santa Clara, tem um veículo estacionado, um Fiesta preto, ficou estacionado na pista. Pode ocorrer acidente, tentei entrar em contato com a brigada militar, não atenderam.
1: Tá.
20: Poder avisar o ouvinte.
1: Ô, Luciano, já avisando aqui, amigão, valeu pela informação. Então, cuidado, gente. Você que tá nessa região aí, vai com calma, tá bom? Bom dia, oi.
21: Bom dia, Tetinha.
1: Chique.
21: O carro Rogério.
1: Opa!
21: É um monte de carnes positiva,
1: tá? Positiva.
21: Indicado pro tal do Mafra, hein?
1: Eita, nós, hein?
21: Pai do céu, nos proteja aí.
1: Tudo de bom.
21: E vamos que vamos.
1: Amém.
21: Força, foco e fé.
1: Vamos lá.
21: Quintou, bebê.
1: Eita. Bom dia, mano, velho. Ficar com Deus aí. Mais um, vai dar tempo de mais um aqui. Bom dia, oi.
22: Bom dia, meu amigo Teta Rodrigues. Meu irmão, tudo certo com você?
1: Tudo mais, sim.
22: Aquele abraço pra você, toda a equipe da Encanto, para os ouvintes também. É o Márcio Gal de Lajado.
1: Oh, algo
22: mais que nos liga é Venâncio Arroio do Meio. Pode ser uma do Barbarella, só uma canção para lembrar hoje.
1: Valeu, Teta. Aquele
22: abraço. Bom dia.
1: Tá no ponto, tá na agulha, ó.
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1: Essa aqui é o que vai ter de gente fazendo vídeo. Aí, ó, dessa música e o dia começando, hein? Eita, nós. 20 para 6. Só música boa, gente. Só das antigas. Ei, locutor, me diga, como é que é?
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1: Alô, meu amigo Selvinho, mandando alusão, Maicon. Ei, Maicon. Alô, minha amiga.

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1: Bom dia, gente. Você que tá assistindo aí, espera seis. Eita, nossa, só banda só das antigas hoje. Tudo bom? Deixa eu ver quem tá aqui, meu amigo Serrinha. Mandei o Sérgio, manda uma alusão. O Maicon, que tá na escuta também. Tudo bom, Maiquinho? Bom dia. Tudo bom? Tenta bota uma música do São Francisco. O amigo é o Paulo São Cristóvão Barros. É linda demais, hein? Eita, nós, hein? Bom dia. Quem mais aqui? Eu tocando também. Boa quinta. Tamo junto com vocês aí, tocando. Bom dia, pulando cedo. Tudo bom, Teta? Bom dia. Passando a ponte Mussum, pra ver se é tranquilo aí. Bom dia. Valeu, gente. Abraço pra você, meu irmão. Ficar com Deus já no caminhãozão aí, né? E vim, ó. Boa viagem. Abraço pra você. Se tiver na Serrinha de Mussum, depois me avisa se tem neblina. Tá bom? Bom dia. Oi, quem tá aí? Tudo bem? Bom dia.
2: E aí, Teta? Bom dia.
1: Dia.
2: Quintou, né, guri?
1: Ei, Charles.
2: Boa quinta aí, vamos pra cima.
1: Vamos, gente boa.
2: Direção a Cachoeirinha, Gravataí, depois voltar a Santa Cruz pra vir pra casa.
1: Eita, mano velho.
2: Um abraço aí, vamos.
1: Com Deus, bom dia, meu irmão. Bom dia, na audiência da Encanto. Ei, já cedinho, só das antigas hoje, viu, gente? É assim, ó, toda quinta é aqui, ó.
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1: 10 para 6, bom dia, gente. Essa aqui foi sucesso, hein? A RTB está de volta. E essa aqui foi sucesso, hein?

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1: 6 para 6, JM. Só das antigas, hein, gente? Você que tá começando. Bom dia, bom dia. Você que tá aí? Ei, você mesmo. Bom dia, gente. Vamos lá.

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1: Bom dia, bom dia, na Só Bandas. 2, 3, 6, bom dia, gente. Bom dia. Você que tá aí, tudo bem? Já pulou cedo, vamos lá. Mais um corre. Tamo junto com a Encanto. Você mais um dia bonito, máxima batendo 25. Você que ligou a rádio nesse momento. Não tem chuva hoje, não tem chuva amanhã. No final de semana, em bom do tempo. Final de semana pode ter pancadas rápidas e chuva, se estendendo pelo menos até a semana que vem. Bom, gente, com você que tá aí, bom dia. Você que tá cedinho, bom dia também. Tamo junto com a Encanto. Vamos lá, gente, que aqui tá chegando. Acabou Só Bandas, amanhã 5 da manhã tá de volta. Mas daqui a pouquinho aquele modão. Bom demais, hein?
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1: 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Nossa, Encanto com você, bom dia! 2 para 6.
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1: Máxima hoje batendo, gente, você que tá na audiência lá em Campos. Máxima de hoje, pode bater aí, gente, os 25, esquenta um pouquinho mais, hein, atualizando você que tá aí. Um ótimo dia, gente, 8,5 graus.
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1: Mais um dia lindo começando. E aqui, gente, tem aquela mensagem positiva de todas as manhãs com você que tá cedinho. Ei, você que tá aí, gente, dá uma olhada nesse dia lindo, 6:02. Para realizar grandes coisas, devemos não apenas agir, mas também sonhar. Repito, para realizar grandes coisas, devemos não apenas agir, mas também sonhar, não apenas planejar, mas também acreditar. Acredite, sonhe, vá em busca, você consegue. Repito para você que tá começando aí. Ei, você aí mesmo, nada de ficar cabisbaixo não, gente. Vamos lá, para realizar grandes coisas, devemos não apenas agir, mas também sonhar. Não apenas planejar, mas também acreditar. Você consegue, você é capaz, você mesmo. Vamos lá, bom dia. Aqui tá começando o baúzão, gente. Moda boa das antigas, hein? Você quer pedir a sua? Fica à vontade aí. Escolhe o modão, hein?

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1: Bom dia, minha gente. Bom dia, meu amigo. Bom dia, minha amiga. Bom dia, você que pulou cedo. 6:05, diazão em todo vale, gente. Tudo bem aí? Tá um dia lindo começando. Não tem encerração, acho que o sol vem cedinho aí. Já pediu a sua? Você escolhe o modão, hein? Quer escolher aquele modão? Fique à vontade. Você escolhe o modão aqui no Encanto. Pede a tua também. Vamos juntos aqui começando.
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1: 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Bom dia. Dia a toda a equipe. Vamos juntos. Aqui vai começar. Moda boa, quer escolher a sua, pode escolher também. Começando cedinho, né, gente? Você que tem o costume de pular cedo, não adianta. A gente pula aí e já tá aí, né, na lida, na batalha. E lógico, né, ligado na Encanto. Só modão. Aquele modão bom demais, hein? Aqui, ó.
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1: 6:07, começando. Chico Rei Paraná, hein? Bom dia. Bom dia.

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1: 6:11. Isso aqui foi sucesso, hein, Bruno Marrone? A gente roda pra você que tá aí. Tamo juntos. Tamo, Serrinha, quase acabando a experiência, Serrinha. Bom dia, 6:11. Canta junto com a gente, pede a tua também.

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1: Mas essa aqui é linda demais, hein? Moda boa, pontilhada, modão de viola. Alô, meu amigo Thales. Alô, Edgar. Pessoal Belmonte aí, ó.

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1: 6h18, hoje é Giovanni. Bom dia, gente. Você que tá aí? Acabei de ler aí, Polocedo. Bom dia, meu irmão. Tudo certinho aí?

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2: Bom dia, Pedacinho Gravado. Manda um abraço a todos de mão da estrada. Manda um abraço pra André Papati. Roda aí pra nós, menina da aldeia.
3: Eita, aqui, ó.
2: Valeu, tem um abraço.
3: Ei, viu? Tá aí teu pedido 621. Você escolhe o modão lá em Canto. Você tá começando, gente. Bom dia. Essa aqui é das antigas, hein? Florencio Lorival. Eita, nós, hein?

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1: Bom dia, bom dia, bom dia, bom dia, minha gente. Bom dia, você que tá aí. 6h25, diazão em todo vale. Vamos lá, ainda não veio o sol, mas ele vem. Daqui a pouquinho tá chegando aí em toda a região. Moda boa das antigas, essa baita pedida, hein, viu? Menina da aldeia, hein? Eita, nós. Ô, gente, amanheceu aí com um dia bonito? Nossa região aqui amanheceu com algumas nuvens, hein? Se tiver já o sol aí, me manda foto. E ó, aqui tá amanhecendo. Ó, arroz no meio não. Tô olhando encantado também não, mas tudo bem, a gente vai lá, vamos começando. Moção tem bastante reação. Bom, gente, mas tudo passando na ponte aí, veículos leves, né? Deixa eu ver quem tá aqui mandando recados. Mandando aquele bom dia, né? Tudo bom, Teta? Bom dia. Mandando aí um alôzão, Amanda. Um beijo aí ao meu esposo Alex. Desejo aí um ótimo dia. Ô, Amanda, bom dia, menina. Quem com Deus aí, tá bom? Quem mais aqui mandando recado? Tudo bom escutando vocês, meu amigo Machado? Tá com a gente aí, Alô Machadinho, bom dia. Tudo bem? Vamos juntos? Tudo bom? Manda uma música aí, é teu pessoal da pintura. Quem mais aqui? Oi!
2: Bom dia, Pedro. Manda uma música aí pros vídeos da pintura aí, da BRF.
1: Tá?
2: Bem apaixonado aí.
1: Tá bom. Ó, tocou o sinal aí, vamos lá, bom dia. Ei, a Rose Farroupilha com a gente, que legal. Tudo bom, Kito? Como é que tá você? Abençoado dia a você também, Kito. Bom dia, meu amigo. Aqui é o Leonildo que faz pedido bom aqui também, ó. Felipe Falcão, grito de amor, baita pedido, hein? Essa aí, meu amigo Jean, lá da Tabaí, vai aumentar o volume, hein? Deixa eu botar aqui, ó. Deixa eu só anotar pra não esquecer, tá bom, gente? Bom dia. Finalizando aí. Ah, que finalzinho da serra. Finalzinho da serra, tem neblina de Mussum, hein? Valeu, meu amigão. Abraço pra você, boa viagem, viu? André Luiz, linha Frank, escutando a gente também. Pedindo assino com X. Vai tá pedido, hein? Valeu, meu amigão. Já vou anotar aqui. Quem mais é que mandando recado? Bom dia, oi. Tudo bom?
3: Bom dia, Teta. Tudo certo?
1: Ô, Betinho.
3: Ô, Betinho da Topique, tudo bem, meu guri?
1: Tudo.
3: Ah. Toca aí o som de cristal pra nós curtir um som dos nossos tempos. Tá. Valeu.
1: Eita, nós, quem mais? Oi.
4: Bom dia, Teta.
1: Dia.
4: Tudo bem? Ô, Teta, toca Marcos Paulo e Marcelo, Tempestade de Paixão.
1: Tá. Anotado aqui, Josu, boa viagem pra você, rumo a Santa Cruz do Sul. Valeu, gente boa. Bom dia. Gente, é o nosso bonzão, só uma da boa. Com você começa o dia feliz, feliz. Pulou da cama, vamos lá, desanima não.
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1: 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Nossa, Encanto com você. Bom dia, quem falou cedo? 6h28, vamos lá.
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1: Máxima hoje batendo aí, gente. Os 25 esquenta bastante hoje, hein? O sol não veio ainda, mas ele vem. Bom dia. 9 graus no Vale.
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2: De volta, gente. Bom dia também aí. 25 para 7. Aqui, ó. Juntos.
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2: Mas é o nosso baúzão, aquela moda boa, né, gente? Com muita gente começa cedo, né? Aquele costume não adianta. É a lida, a batalha, o pão de cada dia correndo aí, né, gente? 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Bom dia a todo time, toda a equipe MP, gente. Alô, Zé Luiz, Luiz Felipe. 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Tá bom? Bom dia. Bom dia a todo time e toda a equipe. Juntos na nossa Encanto.
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2: Essa aqui é boa demais, hein, gente? Ei, moda boa! Pessoal mandando aqui o nublado em Venâncio também, viu, gente? Mas ele vem, Moacir, boa viagem. O Moacir dos Biscoitos tá na estrada, tá com a gente. Juntos, assim, canta. Bom dia!
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0: moda linda, hein?
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0: Alô, Neudir. Alô, Eliana, com a gente. Esse modão é bom demais, hein? Tava devendo isso aqui, hein? Alô, Luquinhas. Tá aí, ó.

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1: 17 para 7, assina com X, hein? Na quinta. Vai te lascar, hoje é quinta, hein, gente? Bom dia. Bom dia, meu dia. Eliana. Alô, Moa. Alô, Jaime. Bom dia.

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1: 15 para 7. Alô, Josu, pedi essa aqui. Guilherme Santiago, consegui. Tempestade de Paixão, modão. Alô, Valmir Nilscar com a gente. Ei, Valmir. Alô, Giló. Uma viagem de azão no vale, gente. Daqui a pouquinho tem um sol aí. E aí, começou feliz? Já agradeceu? Bom dia.
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1: Bom dia, gente. 10 para 7, bom dia, tudo bem? Tudo ok? Vamos juntos. Ei, moda boa demais, 10 para 7. Deixa eu ver quem tá aqui, o Vomiro, meus caras com a gente. Ei, Vomirzinho, o Betinho. Não posso esquecer, gente, o pessoal das Tupiques aí que estão levando a meninada aos estudos, né? A Karine, eu acho que tá com a gente aí também. Eita, que legal. Abraço pra vocês aí, viu, gente? A Cacá da Tupique. As meninas da Tupique, hoje vai o nosso oi, né? Aqui os meninos também. É, Betinho. Bom dia, Paludo, Paludinho, Ricardo deve estar aí também. O Bastião. Valeu, gente. Abraço pra vocês aí, viu? E feliz pela audiência. Se tiver mais alguém, se eu esquecer alguém, me manda aí, viu? Deixa eu ver quem tá aqui, meu amigo Anderson, doutor Portão, mandando oi, ótima quinta, Sicredi Encanto, tudo certinho, excelente dia, Lirce Klein. Valeu, Lirce, abençoado dia, menina, tá bom? Tá aí na promoção, como é que tá aí na sua região? Me avisa se já tem o sol, gente, me avisa aí, aquele dia bonito começou ou não, tá bom? Deixa eu atualizar as câmeras aqui, enquanto eu vou falando com vocês, eu vou atualizando as câmeras aqui. Lajeada ainda não tem sol ainda não. Tudo bom, Teta, bom dia, manda uma música aí, oração da família, a todos na escuta. Agradecer a família que temos, né? Saúde e vamos lá, né? É isso aí, gente. Vamos correndo. Valeu, Bruna. Abraço pra você. Deus abençoe. Tá bom, menina? Abraço pra você aí, viu? Ficar com Deus. A Ivete tá aqui também. Quem mais aqui mandando recado? Tudo bom, Teta? Bom dia. Manda um oi pra gente. A Luísa na promoção aqui. O Darcy também. Felipe Falcão. Tão pedindo aqui. Eita, vai tá modão, hein, Fabinho? Bom dia. Alô, Darcy, tá com a gente? Também a Meire, já tô na escuta, começando o dia com encanto. Manda um beijão aí, meu esposo Rafael. Desejar um ótimo dia a todos. Valeu, menina, bom dia pra você, tá bom? Quem mais aqui? Bom dia, oi.
2: Bom dia, bom dia. Tamo dia. Aqui, juntinho. Observação, hein, capitão?
1: Eita, dessa
2: madrugada, bem fechadinha. Tá frio? Um beijo a todos aí. Até.
1: Beijo, ficar com Deus, hein? O meu amigo Douglas, Douglas Becker, anotei teu pedido, hein? Semana vamos pagar a dívida. Bom dia, oi.
3: Eita, a lei do meio também não tem sol, mas não tá tem. Chegando.
1: Tá chegando, ele vem, aos pouquinhos ele vem. Tá bom, já aqui, arroio do meio, pediu Zezé, daqui a pouquinho. Tá bom? Beijo, oi.
4: Bom dia, Teta.
1: Dia.
4: É o café.
1: Ô, café.
4: Manda um alô aí pro pessoal do carregamento do frango, MG Carregamento e de Progresso.
1: Tá. Alô, café. Alô, pessoal do carregamento. Bom dia, cafezinho.
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1: Vamos nessa, gente. Daqui a pouquinho tem propaganda política e depois Sertão Encanto chegando. Meu amigo GT, Getúlio dos Pisos, tá com a gente. 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Bom dia a toda a equipe. Vamos lá. Aqui, gente, olha, como eu falei, acabou o nosso baúzão. Amanhã, 6 da manhã, tá de volta. Bom, e aqui tá chegando.
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1: Nosso Sertão, bom dia. 6, faltando para 7.

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5: Máxima hoje batendo aí, você que tá na audiência. Máxima de hoje bate os 25. 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Aloane, atualizando você. 10 graus no Vale.
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5: Daqui a pouquinho tá chegando Sertão Encanto, gente. Mas antes, tem a propaganda política. Tá bom? Depois, o nosso Sertão. Alô, Serrinha, abraço pra você. Juntos aqui.

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3: Bom dia, gente. 7:25. Bom dia. Aqui chegando nosso Mendiga aí. 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Alô, Messias e todo o time. Bom dia. Ei, pula na cama. 7:25.
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3: Mais um dia lindo em todo o vale, mais um dia bonito em toda a região. Máxima no dia de hoje, gente, batendo 25. Nada de chuva no dia de hoje. Amanhã também não, viu, gente? Mínima de 9, máxima 25 amanhã. Mas no final de semana vem chuva, gente. Final de semana mínima de 15 no sábado, máxima 22, 30 milímetros. Sabadão, aí domingo, chove 25 milímetros. Mínima 17, máxima 29. Final de semana, então, é de chuva em nosso vale. Mais um final de semana com pancadas de chuva em toda a região, tá bom? E se estende aí pelo menos até na terça da semana que vem. 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Alô, Tiagão. 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Bom dia, G.
2: Tempo.
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19: Positivo? 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
3: Simão de batendo aí os 22. Atualizando 25. 25 atualizei aqui. Bom dia, gente. Diazão, 10 graus no vale.
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3: Bom dia, gente. 28 para as 8. Vamos juntos aqui, ó. Nossa Encantou. Chegando. Mais um ótimo dia. Vamos lá, gente. Bota a fé que dá e vamos lá. Vamos correr esse diazão. 130 já tem bastante movimento, gente. Mas vamos lá. Tudo normal, né? Nada de anormal. Tudo normal aí. 130, bastante lentidão. Chegando aí na 453 também hoje, chamando a atenção aí, tá bom? Qualquer informação pode repassar, mas tem um dia lindo começando, sol em todo vale, em toda a região. Se não chegou aí, tá chegando o sol também, viu, gente? Diazão, vamos juntos. 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Bom dia. 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Bom dia!

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Bom dia. Começando com essa, rolou no Sertão, Luan Santana. Isso aqui foi sucesso, hein, gente? Bom dia.

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2: Bom dia, meu amigo T. Bora pra cima da quinta-feira. Aquela abençoada linda quinta-feira a todos. Tá bom, Tetinha? Manda um abraço pra nós aí, pra esse povo aí da Dália que estamos transportando. Com meus coleguinhas da Palma Sul, Luiz. Ô, Luiz. Aquele abraço.
3: Bom dia.
2: Valeu, meu povo. Abençoada linda quinta-feira a todos aí. Valeu, Tetinha. Aquele abraço.
3: Valeu, Serrinha. Ótimo dia, meu amigão. 20 para as 8. Alô, Luiz. Pessoal, Palma Sul.

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1: 17 para as 8, bom dia, gente.
2: Só aviso, só, pessoal.

0: 13 para as 8. Bom dia,
1: Rio Preto! Diego Arnaldo e Zé Neto e Cristiano junto e misturado, hein?
2: Essa é complicada, hein?
1: Nunca aconteceu comigo.

0: fez. Quem não fez vai ficar na vontade.
1: Quem não fez não faz mal. O que mais?
0: Tamo junto.
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3: Bom dia, minha gente. Bom dia, você que tá aí, tudo bem? Você que tá na audiência, 5 para as 8. Eita, essa moda boa demais, né, gente? Vamos lá, atualizando o diazão em todo o vale. Dia bonito em toda a região. Atualizar aí como é que tá a 130, gente, ó. Bastante lentidão que vai até 453 hoje, né? Chamando a atenção aí. Bastante lentidão, quem vem aí do Venâncio, quem pega Jardim do Cedro, sentido aí, estava 130, bastante lentidão, tá bom, gente? Então vai na boa, vai na calma, vai com atenção que tem um diazão te esperando aí, um dia bonito. Deixa eu ver quem tá mandando recado aqui. Meu amigo Valmir, pessoal News Car lá com a gente. Eita, meu amigo Leôncio, abraço pra você, Leôncio. Eita, amigão. Alô, Maiquinho, tá nas vendas aí? Maicon, bom dia, meu amigo, pediu o Mirosmar, daqui a pouco a gente roda assim. Eita, Nego Silva, tá aí, Nego Silva, diazão, Nego Silva. Uma viagem pra você, tá bom, meu amigo, bom dia. Já na audiência aí, meu amigo Messias Flash Car, e tem a Alexa lá, todo volume. Alexa, volume máximo, ah, bom dia, ai, ai, ai. Alô, Denise, tá com a gente também, bom dia, Denise, aqui de Encantado, viu, a mãe da Vanessa. Denise, beijo, menina. Zé, eu sempre na escuta de vocês. Valeu, fica com Deus aí, tá bom? Alô, Miguelzinho! O Miguel, que completou 29 anos essa semana. Valeu, meu amigo. Deixa eu ver quem tá aqui, gente. Ó, mandando recados. Ah, gente, eu quero fazer um convite especial. Já tá nas nossas redes sociais, né? 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Todo o pessoal que tá se deslocando aí, um bom dia, gente. Tá bom? Tá toda a equipe aí, da Encanto se deslocando. Um ótimo dia e vamos juntos. Quem mais aqui? Ademilde tá com a gente também. Bom dia, Ademilde. Quem mandou foto aqui, Rodrigão. Baita foto, sol, dia lindo no vale. Tudo bom, Teta? Bom dia, que é o Baixinho da Lavagem, aqui do Posto Itálias. Ô, Baixinho. Ei, Baixinho, aqui, ó, aqui. Bom dia. Bom dia, meu amigo. Tudo bom? Juliano, a Carla tá aqui também, o Gustavão chegando a Rui do Meio. Isso aí, gente, vamos lá. Vamos juntos. Aqui, ó. Sertão Encanto. 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Ô, gente, e essa vinheta diz tudo aqui, viu, gente? Ó, obrigado pela audiência de vocês. Alô, alô, equipe de promoções já divulgando aqui, chegando no Jardim Botânico, ação da Encanto FM. 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Bom dia! Atualizando você, 8:02, hein?
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3: E atenção, gostei dessa dica de saúde, gente. Atenção, hein? Cientistas alemães estudaram um certo número de pessoas com pressão alta que depois de algumas semanas consumindo moderadamente chocolate meio amargo, observaram que a pressão dessas pessoas reduziu sensivelmente, viu? Apesar de se constatar que esse alimento ajuda a controlar levemente a pressão sanguínea e reduzir o risco de ataques cardíacos, a Fundação Britânica do Coração alertou que o chocolate não deve ser usado como tratamento. Ele diminui um pouquinho, mas não como tratamento, viu, gente? Baita dica aí de saúde. 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
3: Máxima hoje, batendo aí, gente, 25, dia lindo em todo o vale. Bom dia. 10,5 graus.
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Costa e cantou 82. Bom dia, gente. Vamos ao nosso colega Vini. Alô, Luiz. Bom dia também. Juntos aqui. Vamos lá? Você que tá ligado, hein? Cantou. Bom dia. Bom dia, gente. Você enxergar aí o comboio da Encanto FM, gente. 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Abraço pra todo o time que tá aí, tá bom, gente? 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Sicredi, bom dia aqui. Oito e quatro. Ótimo dia, gente. Jazão no Vale, hein?

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1: 88, bom dia, gente. Alô, Douglinhas com a gente. Tá aí.

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2: 8h16, bom dia, gente. Você que tá aí, 8h16. Vamos juntos. Diazão em todo vale, 130 dando uma aliviada, hein? 8h16, aqui.
3: Eduardo Costa na fazenda, mulher. 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

0: dia, bom dia, 8h22, bom dia, minha gente. Eita, nós, hein? Cada moda boa demais, né, gente? Daqui a pouquinho tem Zezé, que o pessoal me pediu aqui, não pode esquecer, não. Vamos atualizando aqui, 12 graus pelo Vale de Arinda em toda a região. Ei, gente, tem sol aí? Então tá tudo certo. Se não chegou, me avisa, hein? Me avisa, diz, ó, aqui não tem sol hoje, porque hoje tem sol em toda a região aí. Amém, diazança, energia boa, e a gente vai com você, né? Todo mundo tenta tocar Henrique Juliano, é a Paty. Oi, Paty. Beijo, Paty. Como é que tá as coisas aí, tudo bem? Saudade tua. Quem mais aqui mandando recado? As amigas do shopping que estão lá. Alô, Clarice, Zanata. Beijo, menina. Tá na audiência também. A Ju tá na companhia também. A Michele tá aqui também. Ó, Alemãozinho. Ó, Alemãozinho. Oi, bom dia.
1: Bom dia, Teta. Bom dia, Encanto FM. Alemão de Forquetinha. Estamos aqui no recolhimento de um suquinho da Mimosa na região de Cruzeiro do Sul. Teta, manda uma música legal pra galera do suco da Mimosa aí, pro meio quilo. O Marcelo, pro Sandro, pro Alex, pra toda a galera de Forquetinha aí. Teta, manda uma música legal. Pode ser uma do Panda pra nós aí.
0: Deixa pra nós.
1: Teta, um abraço, uma boa semana pra ti aí, guri.
0: Bom dia, rodei pra você, meu irmão. Ficar com Deus aí, tá bom? Alemãozinho, nosso amigo de todas as manhãs. E você, nosso amigo? Ô, gente, ei, se você tá aí, é só mandar assim, ó, quer ver?
2: Bom dia, Tetinha.
0: Manda bom dia, ó.
2: Bom dia, Teta.
0: Hã?
2: Escuta.
0: Alex.
2: Manda uma música aqui pra nós.
0: Vai, manda, Luquinhas. Manda sim, é só mandar áudio que vale cinema. Manda. Juntos, na Encanto. Tudo bem? Tudo ok? Hoje já é quinta, amanhã é sexta. Ah, eu sei, sexta amanhã. Atualizando você, 8h25.
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0: E atenção, gente, Renato Portaluppi será apresentado oficialmente pelo Grêmio nesta quinta, às 18h, na Arena, viu, gente? O novo técnico, que parte para a quinta passagem pelo clube, também terá um momento de recepção com os torcedores no estádio. A estreia, beira do campo aí, será no domingo. Ontem ele já estava também, viu, gente? Mas no domingo vai estar aí atuando oficialmente às 11h contra Palmeiras, pelo Campeonato Brasileiro, viu? Então, gente, hoje, recepção aí, hoje à tarde na Arena, Renato voltou ontem, já estava lá, né, com o Felipão, mas o Grêmio acabou perdendo ontem, gente.

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1: Máxima hoje bater aí os 25. Um bom dia pra você. 11,5 graus.
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1: Som da galera. 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
1: 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Nosso Zerdão, bom dia. Cadê o teu bom dia? Cadê o bom dia, meu amigo?
7: Bom dia!
1: 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Um ótimo dia, vamos de música. Você só me pediu o Zezé, né, gente? Tô devendo a do Zezé. Se não toca Zezé aí, não tem. Tem que tocar. Toca Zezé aí, bom dia.
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1: Alô, Caiuã, tá com a gente também. Bom dia. Você que tá aí, gente, tá no trabalho, rádio ligado aí, você mesmo. Te desejo um ótimo dia. Aqui, teu pedido musical.

Encanto FM. 15 para as 9, Diazão no Vale. Bom dia.

nosso Zerdão, 12 para as 9. Bom dia, gente. Uma quinta.

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1: Nosso Sertão, 5 faltando para as 9. Bom dia, gente. Aqui, ó.
2: Bom dia!
1: Um ótimo dia pra você, diazão em todo vale. Não tem uma nuvem, hein, gente? O céu tá um dia lindo demais, hein? Tudo bem contigo? Tudo certinho, sei que tá no corre aí. Deixa eu ver quem tá aqui comigo mandando recados. Tudo bom, tá bom dia. Fernandinho tá com a gente aí também. Bom dia. Quem mais solta a voz tem cinema, hein? Bom dia, oi.
3: Tudo acidente bom? Aqui na entrada de Palmas, logo depois do pedágio.
1: Atenção, gente.
3: Arruído meio.
1: Opa, atenção.
3: Acidente com caminhão e moto.
1: Gilmar, obrigado. Valeu, Gilmar. Kuzler. Então, acidente, gente, encantado. Passando pedágio, vai com calma. Gilmar, bom dia, meu amigo. Fica com Deus, hein? Bom dia, quem mais aqui? Oi.
4: Bom dia, Teta.
1: Dia.
4: Tudo certo? Nós por cá no recolhimento do suco da mimosa.
1: Eita,
4: aí.
1: Meio quilo.
4: Amassando tapete caipira. Positiva?
1: Positivo.
4: Hoje aí na companhia da Cristal.
1: Ah, Isa, hoje vai render.
4: Manda aquele abraço ali de quebra-costela ali pro alemãozito de forquetinha. Ei. Positiva?
1: Positiva.
4: Aquele baita dia de basquete aí pros demais da rodagem aí. Que tudo saia conforme os planejados aí. E tudo de bom!
1: Tudo de bom! Fica com Deus aí, meu amigo. Ei, meio quilo. Aqui é muitos quilos. Aí é um meio quilo. Tudo bom? Aqui é o Ardélio também escutando. Manda Zenete Cristiano. O Ardélio, abraço pra você. O Caiuã tá aqui também. Bom dia, Teto. Manda uma música. Pessoal aqui da mecânica. Elajado. Ô, gente. É o Odair. Oda. Abraço pra você, meu amigo. Todo o pessoal da mecânica aí. Valeu, gente. Abraço pra vocês, hein? Eita, que legal. Quem mais aqui mandando recado? O Angu. Tá na obra. Ô, Angu. Bom dia. Tá na audiência aí também. Valeu, meu irmão. Dizer, ó, tô aqui escutando vocês. O Angu, tá tudo torto aí, Angu? Ajeita, bom dia. Ele vai me matar. Quem mais aqui? Mandar alusão. O pessoal da obra que tá do lado da casa do nosso colega Zé, lá no prédio, escutando a gente também. Eita, nós. Daqui a pouquinho tem Zé Antônio, no comando. Tá bom? Aqui, ó.
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1: 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Bom dia, vamos juntos com a nossa Encanto. Daqui a pouquinho, tá chegando, hein?
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1: Mas atenção, gente, se liga aí. Antes do Zé entrar ao vivo, ele tem um recado especial aqui. É ou não é, Zé? Bom dia, oi.
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1: Nossa, Encanto, bom dia. 2 faltando para as 9.
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1: Mas chegando informação na nossa Encanto FM, a Prefeitura de Santa Clara do Sul abriu a seleção para até 2 motoristas atuar aí na forma temporária no Parque de Máquinas. As inscrições são gratuitas e podem ser feitas pela internet até 5 da tarde da próxima segunda, dia 21. Os candidatos terão aí salário de R$2.895, mais R$700 de vale alimentação. E os candidatos também passarão por uma prova prática no dia 24 de setembro. Então atenção, gente, Santa Clara do Sul tem vaga, viu, gente? 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
1: E atenção, gente, formando mais uma vez acidente antes do pedágio em Palmas, no acesso a Palmas. Cuidado aí, viu, gente? Acidente. Então vai na boa aí. 12,5 graus.
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1: Você encantou? Tô indo nessa, gente. Beijo no coração de vocês. Volto com Unidade Móvel. Tem duas hoje. Vamos no corre. Juntos na número um. Aqui, ó. Juntos. Tá chegando. Alô, Zé Antônio. Alô, Zé Antônio é com você hoje. É, isso. Zé, é contigo. Aqui é tua, meu irmão. Fica com Deus, hein?

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1: Muito bem.

0: abraço pros meus vizinhos que me acordam com o barulho da hora certa. Pessoal da obra aí, um grande abraço. Tá me escutando, Teta? Aquele abraço pra você. Bora começar então o nosso programa e chamar ele. Heron Dalmolin, um ótimo dia.
1: Bom dia, meu caro Zé Antônio. O que aconteceu, cara? Tá tudo certo? Tá tudo bem? Cadê o Carioca? Tá bem?
0: Caiu da cama e o Carioca hoje passou do horário.
1: Então, só pra citar aqui rapidinho, nosso Vitamina Sem Vitaminado, hoje 17 de setembro, hoje é o dia, deixa eu ver aqui, dia de quem? Pelo amor de Deus, me ajuda. Dia da Compreensão Mundial, me compreenda, por favor. Oh. Dia da Música Country. Olha música aí. Country, pra quem não sabe, nada mais é do que o nosso gaúcho lá nos Estados Unidos, a música gaúcha, digamos aqui, né? Country, campo. Música do campo americana é a música country. Esses rodeios, hoje virou sertanejo, né? No Brasil. E o dia do transportador rodoviário de carga, eu já falei, além do radialista, tem o caminhoneiro que tem data pra tu. Ontem era dia do caminhoneiro, tem aquele hoje dia também. Do motorista, tem dia do transportador rodoviário de carga e assim vai.
0: O dia do radialista tá chegando agora, dia do rádio, rádio mundial.
1: Dia do radialista, dia do rádio mundial, dia do, vou te dizer. É. Hoje é aniversário do Falcão, aquele cantor, né? É. Not dog no. 69 anos, a Negra Lita de aniversário hoje, 47. A Marina Lima, fiquei impressionado quando me dei conta que ela tá fazendo 71 anos.
0: Ela parece sempre novinha, né?
1: Incrível. Ela surgiu numa parceria com Caetano Veloso numa música lá nos anos 80, se não me falha a memória. César Filho, nosso colega radialista, 66 anos, apresentador, jornalista. Fátima Bernardes, também lá nos anos 80, se não me falha a memória. César Filho, nosso colega radialista, 66 anos, apresentador.

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E para continuar nosso programa de hoje, já conto com a tua participação. Vem conosco aqui no WhatsApp da Encanto, 998 39 1001.

0: Mumuzinho, fechadão com amor aqui na programação da Encanto FM, vitaminando a sua manhã. Estão aqui juntinho agora, 9:17, e deixa eu dar uma atenção pro WhatsApp da Encanto. Área 51 998 39 101. Já fala comigo aí, um ótimo dia. Deixa eu falar aqui com a Cássio Ferreira aí, tá ligado com a gente. Fala, Cássio.
1: Bom dia, bom dia, bom dia. Veio só pra informar que esse acidente que deu aqui na perto do pedágio aqui é com óbito. O cara da moto acabou falecendo aí.
0: Vamos lá então, né? Aí as informações do trânsito. Bom dia, manda alô pro grupo Harmonia das Cores de Vespasiano Correia, que estão indo a Nova Brécia na integração Farroupilha. O motorista é o Rodrigo. Alô, Rodrigo, grande abraço pra você, também assistente social Graziella e a orientadora social Jordana. Abraço pra vocês, valeu pela audiência. Vamos ver quem mais tá ligado aqui com a gente. Mandar um abração aí pra Márcia Lourdes de Lajeado, bairro Universitário, também aqui junto conosco também cadê? Catarina Malman de Azevedo, o Vicente também tá ligado. Um abração pra vocês aí, também a Isabel Cristina Pereira de Encantado, tá todo mundo curtindo a programação. Vamos aqui, vamos aqui. Bom dia, Zé, o homem que tava perdido em Arroio do Meio ontem, tá perdido aí, rapaz? Se encontrou agora, né? Mandar um abração ao pintor também, o Wagner aí, toda a família tá pintando agora aí, curtindo a programação da Encanto. Mas agora é o seguinte, se ele tá lá na pintura, vai ficar tempo seco ou não? Chegando no final de semana também, eu tô indo preparando pra ir pra praia. Quem vai falar com a gente é Ron Dalmolin.
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3: Muito bem, vou ficar devendo a informação da praia. Eu teria que dar uma olhada, posso fazer isso e daqui a pouco eu trago a informação. Justamente pensando em quem vai aproveitar aí, pegar o final de semana pra ir pra praia. Mas aqui, sim, tem estabilidade pro final de semana. O tempo é bom hoje, com sol predominando na quinta-feira. Amanhã também com maior nebulosidade, o sol deve aparecer intercalado por períodos de nuvens maiores amanhã. Temperaturas sobem no máximo a 25 graus, não chega a ficar calorão, mas no sábado o dia começa desse jeito também bonito, mas tem 30 milímetros de chuva para sábado aqui no Vale do Taquari. Então vai ter sol e depois a instabilidade pega. Essa instabilidade permanece no domingo 20 de setembro, dia da nossa Revolução Farroupilha. 25 milímetros também para domingo. Segunda-feira deve continuar a instabilidade. Terça também, por enquanto, só lá na quarta-feira que o sol abre a pleno. Essa é a previsão, por enquanto, meu caro Zé.
0: É isso aí, tem acampamento Farroupilha, tem um pouco de chuva, né?
3: Sempre. Sempre tem.
0: Clássico sempre. Já. Verdade. Vamos lá.
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0: E olha só, ministros do Supremo Tribunal Federal discutem retirar da pauta do dia 23 o pedido de relacionado a André Mendonça. A ideia, segundo relatos, é aguardar a devolução do processo pelo ministro Flávio Dino, que pediu vista em uma questão envolvendo Alexandre de Moraes e o caso Banco Master. O STF suspendeu a análise após o pedido de vista, sem entrar no mérito de acusações envolvendo aí os dois ministros.
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3: Encanta FM, a temperatura no vale, 14 graus.
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3: Vamos que vamos, ótimo dia pra você. Seguindo por aqui o nosso Vitamina. Olha, solzinho tá bom, hein? É isso aí. Seguindo por aqui o nosso Vitamina da Manhã desta quinta-feira, quase final de semana, né? O Heron deu uma olhadinha pra mim ali na previsão do tempo, né, Heron?
12: Tem instabilidade na praia, sábado vai ter sol e vai ter chuva e domingo de manhã ainda tem os resquícios de chuva, depois o tempo abre.
3: 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E essa é a rádio oficial do Multiverso da Música. Vem muito mais música pra você, pra começar. Vem aqui, Stray Kids na sequência. Depois tem o Geninho também, hein, que tá chegando aqui no Vale.

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0: Zeneto e Cristiano, cadeira cativa. Geninho, cabelo cacheado. Essa música aí no estilo country com o Avicii, né, o Heron?
1: Isso, Wake Me Up do Avicii.
0: Olha aí.
1: Aí, tá nessa onda aí, tá pessoal pegando, onda. Tá bebendo na fonte.
0: E o Geninho tá chegando, mais uma do Buzola, em breve a gente conta pra você, tá chegando o Vale Taquari, aí o Geninho fez sucesso com o peão todo tatuado. Vamos na sequência com a, deixa eu falar com a galera no WhatsApp aqui primeiro, área 51 998 39 1001. Mandei abraço aí pro Wagner, tá na pintura, mandou agora a fotinho lá, ó, do rolo. Eu vou te ajudar, eu ajudo com a trilha sonora. Eu não sou muito da pintura e tudo mais, mas eu ajudo ali acompanhando o pessoal. Um dia o Teta foi pintar um apartamento lá, Aaron.
1: E aí?
0: Eu fiquei só olhando e me sujei todo.
1: Mas... E ele, ele é bom na pintura?
0: Vai bem, vai bem.
1: Ó. Oh.
0: Deixou direitinho.
1: Grande, Teta, bom dia.
0: Abração pro Teta aí.
1: Bom dia pra ele, cara.
0: Bom dia, Teta.
1: Isso.
0: Desculpa,
1: ele fica chateado se tu não dá bom dia pra ele.
0: Desculpa,
1: bom dia.
0: Desculpa ter demorado aqui.
1: Desculpa.
0: Ô, Aaron, vamos falar de futebol.
1: Vamos.
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1: Então, vários resultados nós temos que passar aqui para nossa audiência. Ontem foi uma noite, meu Deus do céu, é porque tem Libertadores, tinha tudo acontecendo, né? E aí, torcida para tudo que é lado, enfim. Tivemos ontem, então, a classificação do Palmeiras nos pênaltis, muita emoção sobre a LDU de Quito, acabou dando Palmeiras. O Corinthians foi eliminado pelo Estudiantes. E aí o Flamengo agradece. E o Atlético Mineiro, que tinha perdido por 2-0 pro Santos, deu troco 4-2 e nos pênaltis classificou também. E hoje é a vez do Flamengo, então, que joga contra o Independiente del Valle às 9:30 da noite, jogo da Libertadores da América. Na Sul-Americana tem o Montevideo City, só o que falta aí, o Montevideo contra o Cienciano. Só para pessoal entender o que tá acontecendo, já temos Fluminense e Palmeiras, que é uma da semifinal da Libertadores, Estudiantes contra Flamengo ou Independiente, o adversário sai hoje, né, do Flamengo, e temos aí na semifinal da Sul-Americana Boca e Vasco já definidos. Falta aí o Galo, que tá esperando o vencedor aí do outro jogo, esse que eu falei, do Cienciano aí, daquele Motor City Torque, que jogou com o Grêmio, inclusive, eu acho que ali eliminou o Grêmio na história. E tivemos, finalmente, a primeira vitória do Lajadense no acesso do Campeonato Gaúcho ontem, oxalá, finalmente, 1-0 ontem contra o Gaúcho de Passo Fundo. O Lajadense, que é o lanterninha, depois de 12 rodadas, conseguiu sua primeira vitória. Continua atrás com 5 pontos, tem o Gramadense com 8 logo acima, e o próximo jogo do Lajadense é agora, quarta-feira que vem, perdão, deixa eu ver aqui, rodada 13, Lajadense joga contra o Esportivo, é isso, perfeito, isso aí, próxima jogada contra o Esportivo então.
0: É isso aí.
1: Falou!
2: Futebol!

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0: Fala, Heron.
6: Antes, uma pequena vírgula, uma correção aqui do esporte que eu falei, tá? Eu falei o Clube Esportivo, errei acertando, acertei errando. É o Esportivo, mas é o Esportivo Aimoré. O Aimoré lá de São Leopoldo é o próximo jogo nesse sábado à tarde, então, do Lajeadense.
0: É isso aí, olha só, em documento enviado ao Congresso dos Estados Unidos, o governo Donald Trump afirmou que o Brasil não estaria agindo com um rigor suficiente contra o PCC e o Comando Vermelho. O texto aponta as duas facções como responsáveis por transformar o país em um importante centro de tráfico internacional de cocaína. Washington cobra medidas mais duras contra os grupos e diz que eles representam uma ameaça crescente à segurança internacional. 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
0: Encanto FM, a temperatura no vale. Deixa eu atualizar aqui pra falar certinho pra você. Segue 14 graus.
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0: Muito bem, um ótimo dia pra você. 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Vamos de música? Põe o volume no

Tenta e olha pro Heron e diz assim: sou teu fã. É a próxima música, vem chegando aquela viagem do tempo com Dani DJ, Bruno Martini e Vitinho na sequência da programação da Encanto. Vale cantar junto.

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2: Tá aí, Grupo Menos é Mais. Pablo, Saudade Conveniente, Lucas e Igor Flash. E abrimos com o Sou Teu Fã, Denis Bruno Martini, aqui na programação da Encanto. Um ótimo dia pra você. Hoje tô eu aqui porque é o seguinte, o Carioca vai estar fazendo hoje o Som das Pistas ao vivo a partir das 19 horas. Eu também não estarei no Som das Pistas nem nessa sexta-feira, nem no sábado e nem no domingo, né? E partiu pra era depois, né? Mesmo com chuva e tudo, não vou me entregar não. Vamos pro WhatsApp da Encanto, área 51 998 39 101. Fala comigo! Opa! É que cheguei agora e não aprendi a apertar os botões. Fala, Valmir!
3: Ué, tio Zé. Trocou de contexto hoje? Tá fazendo na parte da manhã já com o programa?
2: Caí da cama.
3: Bom mesmo? Bom dia aí pra você e pro seu Heron. E toca a ficha. Viu? Nordeste, se puder encaixar aí uma música, até talvez o Heron bota de tarde nas que já rolou. Jerry Smith, troféu do ano.
2: Uma
3: música meio estranha, mas eu acho que vão gostar.
2: Eu toco nas festas, cara. Toco nas festas aí.
3: Tô indo agora pro acampamento Farroupilha. Fazer uma galinhada de procedência aí.
2: Vou fazer o pit stop.
3: Louco, meu.
2: Deixa eu fazer.
3: Tarde. Vamos estar meio offline, que nem o outro disse. Bom dia pra vocês tudo aí, quem tá na escuta e todo mundo aí que gosta da Encanto.
2: Ô, Vamir, se eu fizer o pit stop na primeira hora da tarde, chegar ali no acampamento Farroupilha, vai ter almoço pra mim aí? Deixa pra almoçar aí com vocês aí, hein? Imagina galinhado, tudo mais, né? Vamos que vamos. Vamos pro intervalo e na volta tem mais. Heron, daqui a pouquinho tem mais notícias e mais informações, né?
4: Boa, tem sim.
2: Daqui a pouquinho, fica aí. 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
2: O Supremo Tribunal Federal rejeitou uma ação que questionava as novas regras do Vale Alimentação e do Vale Refeição. A ministra Carmen Lúcia entendeu que o caso envolveu a interpretação de uma lei e não uma questão de constitucionalidade direta. Com isso, seguem valendo as mudanças no programa de alimentação do trabalhador, que incluem um limite para as taxas cobradas dos restaurantes pelas empresas de benefícios.
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2: Encanto FM, a temperatura no vale, 15 graus.
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2: Vamos que vamos, ótimo dia pra você e atenção pra você que tá na estrada aí, atenção, olha só, o pessoal que tá em Trem Encantado Nova Brecha, tem um vídeo falando que é o seguinte, tem vários, tem obras na pista, né, então tem várias máquinas ali, então o pessoal tem que ir, não com muita pressa, mas vai chegar lá. Fala, Heron Dalmolin.
5: Não, só pra informar do acidente que teve.
2: Tem obras na pista, né, então tem várias máquinas ali, então o pessoal tem que ir, não com muita pressa, mas vai chegar lá. Fala, Heron Dalmolin.

0: impressionante. Proporcionalmente maior que Porto Alegre. É uma opinião minha, na verdade, isso. Porque eu fico impressionado com o número de acidentes que tem aqui. Então as pessoas têm que ter um pouquinho mais de consciência, por favor, aí, se puder dar uma, né? Uma baixadinha na bola. Todo mundo agradece.
1: E às vezes é uma atenção, né, que tem que se ter ali, dar uma olhada no espelho.
0: O celular, cara, o celular, celular. Isso aí não sou só eu que digo, aí muitas pessoas falam disso, né? O celular é uma arma, né? É uma arma. A distração é um milésimo de segundo, já era, né?
1: A gente tá na rua direto e a gente olha isso aí. Eu disse, se eu não estivesse olhando o espelho, né? Se eu não sei o que, daí tipo, tu vê ali, tem também as lombadas, como aquela lombada ontem de Encantado que a gente passou. Agora tem duas lombadas na plena estrada, né? Uhum. Reduz um pouquinho antes, não precisa deixar pra reduzir em cima da hora. Dá uma olhada na sinalização. É algumas dicas, né, que a gente gosta de compartilhar com você.
0: É verdade.
1: Vamos junto, nossos parceiros aí. 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Vamos que vamos, essa é Encanto FM. Já manda tua mensagem pra mim? WhatsApp da Encanto, área 51998-39101. Lembrando, tem promoções. E manda mensagem de áudio, tem ingresso pro cinema. 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
1: Vitor Clay, Joyce Alane, abalo psicológico.

0: Muito bem, esse é nosso Vitamina, aqui na Encanta FM, dando mais vitamina no teu dia, vitamina C. A gente tá junto aqui com o Heron e até que o pessoal aqui participando, Heron, olha só.
1: Que dizem?
0: Falei agora há pouco aqui com o Volmir lá de Teutônio, saindo lá pra Semana Farroupilha, daí eu falei, se eu fizesse um pit stop lá, seria almoço ainda uma da tarde, né? Olha a resposta dele, vamos ver.
2: Ô, meu querido, mas claro, com certeza, né? O senhor vai ser bem-vindo aí na nossa rodinha, aí na nossa mesa. Cara, isso ia ser um orgulho imenso receber você aí.
0: Aí, maravilha.
2: Até um chimarão nós fizemos pros amigos.
0: Olha aí, eu não vou conseguir porque eu tenho um compromisso em Progresso. Alô, Progresso.
1: Sempre esse papinho.
0: Tô chegando logo mais a 1:30, 2 horas da tarde em Progresso. Eu não vou conseguir ter o Tony hoje. E de repente no final da tarde a gente dá uma olhada ali.
1: Não vai, não vai. Quando diz de repente, não vai.
0: Dizem que o teto é assim, né? Todo mundo cobra, o teta não vem e tal.
1: Não, o teta, ele não diz, entendeu? Não, ele não
0: ele
1: fala.
0: Promete.
1: Teta vai dar uma palestra, como negar sem dizer não.
0: E depois dizer desculpa.
1: Não, eu vou dar um jeito.
0: Abração, teta, estamos levando a Carol pra algum lado aí. Fala comigo, um ótimo dia.
3: Bom dia, Quinto, quero participar com o sorteio de ingresso pro cinema.
0: Tá participando.
3: Né, Ramiro de Lajeado.
0: Maravilha, mandou mensagem de áudio, tá participando. Fala comigo, Claudinha.
4: Bom dia, Zé Antônio.
0: Bom dia.
4: Bom dia, Heron.
1: Bom dia.
4: Aqui é a Cláudia Andréa Fonseca de Olarias Lajeado. Quero participar dos ingressos para o cinema. Abraços, tamo juntos. Ótima e abençoada quinta-feira. Uhul.
0: Aê, muito bem. Abração pra você aí, valeu pela audiência. Ô, chama agora, a Charlotte tá passou aqui agora. Pouco, Charlotte.
5: Oi. Tudo bem, meu amor?
0: Tudo bem, ótimo. Gente, não conversa muito, né, Charlotte? Só nos corredores aqui da rádio.
5: Mas também eu vivo numa correria danada buscando informações o tempo todo. Não tenho nem tempo de fazer a unha. Olha aqui, minha unha tá horrível!
0: A minha tem aquela marquinha branca em cima.
5: Oh, que coisa feia!
0: Vamos lá, fala, Charlotte!
6: Fala, Charlotte!
5: Meu amor, você tá acompanhando a Fazenda 18? Tá maravilhosa. Você tá assistindo da Record? Não tá?
0: Eu não.
5: Nossa, como é que você consegue perder? Tá todo mundo assistindo, né? Então, ontem teve briga entre o Daniel Huerta e o René. A Fazenda, a confusão começou depois dele escolher o ator pra ficar fora da primeira prova do fazendeiro, tá? E aí, quando eles ficaram sozinhos, eles foram eliminados, outros peões eliminados, os dois trocaram provocações, xingamentos, quase eram no tapa! Homens são sempre assim, que coisa, tudo tem que resolver na violência. O René, pra quem não lembra, ele participou das Chiquititas, tá? Do SBT, aliás, tem muita gente das Chiquititas ali. E o Daniel é aquele ator que fez Malhação, Porto dos Milagres e viralizou, porque ele apareceu agora bem mais velho, em 2024, vendendo vendedor ambulante de bebidas em Copacabana, no Rio de Janeiro. E agora ele está na Fazenda e os dois estão nessa treta danada. E eu separei, Zé, o que o povo tá dizendo, quem tá assistindo, o que estão gostando. Uma seguidora disse, meu Deus, essa Fazenda tá boa demais. Outro disse, respeita, crescer pra cima do René, não. Quem é esse famoso boneco de cera? Perguntou outra. É cada celebridade desconhecida nesse reality. Daniel, sei que foi da Malhação. Olha aí, tá ligado, já sabe muito. Daniel, homem de coragem, vai à luta, faz seu espaço brilhar diante de todos, tem um coração apaixonante, Outra, vocês estão sem notícias pra falar disso? Olha o respeito! STF tá melhor que a Fazenda, disse outra. Que danadinho o reality do STF. E ainda a Inovação Estágio está selecionando currículos para vacas em Butiá e região. Outra mensagem que apareceu aqui, tá? Um beijo, se você tá interessado, mande seu currículo.
0: Valeu, Charlotte!
6: Fala, Charlotte!
0: Vamos que vamos, ótimo dia! 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
0: Giovanni Gil, tu tem rinite, Giovanni Gil? É isso aí, você que tem, quem tem rinite e trabalha em escritório com ar-condicionado deve realizar ao menos 2 vezes ao dia lavagem do nariz com soro fisiológico, além de tomar cuidado com variações bruscas de temperatura. Outra dica é manter recipiente com água, né? Espalhados pelo ambiente com o intuito de evitar que o ar fique muito seco. Pegou a dica de saúde?
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1: Encanto FM, a temperatura no vale 15 graus.
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Manda aí pra gente que o Heron quer saber o que que tá rolando por aí, onde é que você tá, o que tá fazendo nessa manhã aí. Área 51 998 39 101. Manda ver. Quem mandar mensagem de áudio já tá concorrendo ingresso para o cinema. Pegou a dica? Agora a gente vai de música. Rick Martin com Luan Santana, música Estranhos. Põe o volume no máximo e canta com encanto.

0: Eita, moleque, sutilmente, os garotinhos também passaram por aqui pouco a pouco, Henrique Martin, Luan Santana com Estranho, tudo isso aqui na programação da Encanto, vitaminando a tua manhã. Vamos dar atenção aqui pra galera no WhatsApp da Encanto, olha só, bom dia, tamo junto, a Maritana de Capitão tá ligada com a gente aqui, também aqui o Otávio Rap de Arroio do Meio, também a Bruna Rabaioli de Lajeado, ó, a gente querendo a visita da Encanto na casa, é o Ismael da, Christian Ismael da Silva, a Igrejinha em Lajeado. Vamos ver quem mais aqui também participando com a gente da promoção Sorte de Criança, a Isabel Cristina Pereira colocando aí a Cecília Timóteo Caprini. Tem mais áudio da galera, fala aí comigo, um ótimo dia.
1: Bom dia, bom dia. Quero participar dos ingressos de cinema. Clarice Becker de Lajeado.
0: Tá participando. Fala comigo.
2: Bom dia, Rádio Encanto. Aqui é a Neuza Agostini do Jardim do Cedro, candidata à boneca da festa da igreja. Eu quero concorrer aos ingressos do cinema e mandar um abraço para as minhas clientes e amigas e as parcerias que estamos aqui tomando um chimarrão.
0: Aê, muito bem! Vamos lá agora com boas notícias, Heron da Amorim.
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4: Muito boas, chegando o dia da árvore, dia 21. Quero mandar um abraço pro pessoal do Jardim Botânico de Lajeado, que está completando amanhã 31 anos de idade. Amanhã, dia 18, com uma programação que valoriza a preservação ambiental. Ali é um belo lugar, eu gosto muito de ir ali tomar mate, sentar nas cadeiras, porque tem todo um esquema ali, além de trilhas, coleções botânicas. E a Rede Encanto, meu caro Zé Antônio, amanhã vai estar fazendo uma baita de uma ação, tá? É, ação Encanto e Emoção Plantando o Futuro, serão distribuídas muitas, mas muitas mudas de árvores, aliás, toda a equipe já está trabalhando há muito tempo e hoje principalmente pegando essas mudas todas para fazer esse trabalho em várias cidades. Vou passar o cronograma, amanhã, atenção, você que quer participar, plante uma árvore pra gente, até tá em época de carbono zero e tudo mais, né? Uma baita de uma ação, começa tudo em Encantado, amanhã, em frente ali o Sicredi, na Júlio de Castilhos, vão ser distribuídas 225 mudas pela nossa equipe, vai contando. Depois vai pra Mussum, a partir das 8 da manhã, aí começa tudo 8 da manhã, né? Vai pra prefeitura, em frente à Prefeitura Municipal de Mussum, também mais 50 mudas, Roca Salles na sequência, em frente à JBS, mais 50 mudas, o Sicredi no prédio da Emoção, ali em Arroio do Meio, é a sequência, 200 mudas. Alô, Cruzeiro do Sul, preparem-se também, contemplados, Prefeitura Municipal, na esquina ali em Cruzeiro do Sul, 75 mudas serão distribuídas amanhã, depois vai para Estrela, na antiga rodoviária, 100 mudas, vem aqui para Lajeado, em frente à Arla, aí na tarde, né, 250 mudas. E também em Progresso, em frente ao prédio da Rádio Emoção, em Progresso, mais 50 mudas. Imagina toda a equipe, quanta planta que vai ser distribuída amanhã nessa baita ação, Encanto e Emoção, plantando o futuro. Vamos falar muito disso hoje e amanhã ainda.
0: É isso aí, hoje eu vou estar visitando a cidade de Progresso. Boa. Abração, mandar um abraço pro pessoal aí. Até falei de Teutônia, mas vou estar passando antes em Progresso. Teutônia, não sei se vai dar tempo.
4: Como não? Tem que dar.
0: É isso aí. Deixa eu mandar um abração aí pro Fabiano, taxista. Tá ligado aí com a gente? Um abração pra ele que me deu uma carona na sexta-feira passada. Valeuzão, aquele abraço aí. Vamos chamar o Teta, hein? O Teta
4: vamos
0: aqui,
4: chamar. Ó,
0: já. Tá chamando aqui já.
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0: Fala, Tetinha, diz aí.
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0: Olha aí, essa aqui eu quero te contar, é pra Charlotte falar. O cantor Leonardo foi expulso do grupo da família no WhatsApp depois de chamar as próprias irmãs de gordas durante uma conversa. As familiares não deixaram barato e responderam às provocações, apelidando o cantor de Leitão. Leonardo levou a situação com bom humor, mas quando tentou responder, já tinha sido removido do grupo.
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0: 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E a temperatura no vale subindo, 17 graus.
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0: Vamos que vamos. Um ótimo dia pra você. Bora começar bem o teu dia, tá trabalhando, maravilha, vamos que vamos, tá acordando agora, tem gente como eu assim, acorda mais ou menos esse horário, sabiam disso? E aí, como é que tá o cheirinho de comida? Já tá preparando aquele feijãozinho, aquele barulhinho, na panela de pressão, vamos lá! 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Vamos de música, esse é o Rodolfo, hoje não.
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0: Lola Young, Messi, aqui na programação da Encanto. Ótimo dia pra vocês, esse é o Vitamina. E a gente tá aqui fechando agora o Vitamina, né? Deixa eu só mandar um abraço aqui pro ouvinte antes, aqui pra fechar. Deixa eu falar aqui com a Esther, não, com a Esther, com a Arlete. Fala, Arlete, um ótimo, ótimo dia.
1: Aqui é a Arlete, do bairro Santander, Arlete Poli. Eu queria pedir Encanto na minha casa.
0: Ó. Tá?
1: Vou esperar vocês aí.
0: Tá, tá legal, Arlete, um ótimo dia. Vamos com o Heron, fechando por aqui. Fala, Heron, os top trends.
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3: Vamos lá, os 10 assuntos mais falados hoje, 4 deles eu já reúno num só, que é o futebol, né? Palmeiras eliminando a LDU, Corinthians eliminado, pênalti perdido pelo Memphis Depay, que ganha milhões e na hora que precisa vai lá e desperdiça. Flamengo joga hoje contra o Del Valle, Vasco e Atlético classificado na Sul-Americana. Tem a Fazenda, novas tretas que tá bombando, o Masterchef e a briga pelo Top 5 também, muito falado aí nas redes. A Selic caiu para 13,75%. Na reunião do Copom ontem, e o dólar está repercutindo as decisões dos juros. O Ed Sheeran, com novidades na música, aparece muito forte também. E Resident Evil, entre os assuntos do ex, do ex-Twitter, é muito falado, porque é jogo, e jogo a galera fala muito, Zé. É grande abraço, aí. Valeu.
0: Fechou, até mais. Zerão volta ao meio-dia.
3: Meio-dia.
0: Isso aí no Sem Censura.
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0: 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Agora 11:05.
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8: 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A saca de soja em média está cotada a R$140. A saca de milho em média está cotada a R$61. O quilo do suíno está cotado a R$5,05. O dólar está cotado em R$5,16. O euro está cotado em R$5,93. E o grama do ouro está cotado em R$656. 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
1: Só os filezinhos, só as quentinhas pra passar agora aqui na sua manhã. E esse cheirinho aí, como é que tá? Chega na hora do rango, chega na hora do almoço e a gente tá junto na programação da Encanto com as mais pedidas da manhã, junto com o Hospital Santa Terezinha. 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

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Manda um abração aí, Hugo. Alô, Sidney, Daniel e Gustavo, aquele abraço. 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Vamos que vamos? Posso trazer só os filezinhos? Então é o seguinte, põe o volume no máximo. Galera da obra, galera da cozinha. Alô você, meu amigo motorista. Põe o volume no máximo, galera do campo, porque agora é hora de preparar o estômago e botar o ouvido para receber só as boas. Sorriso Maroto, Ferrugem, Grupo Pesadeus, Perdas e Danos, pra começar por aqui.

0: 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A galera pediu e tocou Gustavo Lima. É isso aí, essa é Encanto FM. E a gente tá junto, rolando aí as mais pedidas. Participem comigo, vem junto. Área 51-998-39-101. Vou dar uma atenção aqui a galera no WhatsApp, que tem recado especial também. Na verdade, uma atenção, né? Atenção aí pra galera que tá comigo aí no trânsito. Ó, tem queda de motociclista na Rota do Sol, hein? Bem na frente da empresa Perfitec. Trânsito tá parado entre Estrela e Teutônia. A informação foi passada aqui às 11h13, daí eu passei batido ali, mas tá aí dado o recado. Tem mais um acidente aqui, vamos ver se é o mesmo ou é outro. É a mesma, né? Acidente da 453 em Estrela, próximo à antiga Lupus. Trânsito sentido Estrela e Teutônia tá bloqueado. Atenção aí, galera. Bem ali no bem ali naquele canteiro que tem no meio ali, né? Tem a faixa de segurança e tudo mais. Gente do céu, ó, vamos com calma hoje, chegando o final de semana aí, né? A gente tem que ir com calma, gente. Manda um abração aqui, vamos lá. Zé, quero escrever minha filha Júlia Desigrini, de Arvorezinha, na promoção Sorte Criança, ela tem 10 anos. Tá aí, tá concorrendo. Tem gente aqui também. Bom dia! É isso aí, de Vespasiano Correia, Diago Henrique, é isso? Mandando aí, colocando a Betina na promoção. E você, tá aí, tá curtindo a programação? Vamos fazer o seguinte, manda aquela mensagem do áudio, do jeito que a gente gosta, mensagem de áudio, vai estar concorrendo ingresso para o cinema Arcoplex. Gustavo Adolfo é o Centro de Educação Básica. Gustavo Adolfo, já, né? 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E a hora certa. Agora são 11h25.
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1: Encanto FM, a temperatura no vale subindo 17 graus.
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1: Vamos que vamos, as mais pedidas. E aí, sofrezinho, suas boas? Tá chegando a hora do almoço, tô sentindo cheirinho de comida. O que tá rolando por aí? Já aproveita e manda aquela fotinho do almoço aí pra mim no WhatsApp da Encanto, área 51998391001. 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Fala aí, Tetinha, tudo certo?
7: Aí, Zé, bom dia!
1: Bom dia, bom dia. Ele que me acorda todas as manhãs aí, através do pessoal da obra do lado. Ah, sinalzinho da hora certa.
7: Alô,
1: e tudo
7: pessoal
1: mais.
7: Da obra, tá quase no almoço. Alô, pessoal da obra, a vianda tá chegando.
1: É isso aí. E o Gabriel vai trazer já as informações que tá rolando nas redes sociais, né, Gabi? Tem muita coisa bacana.
8: Isso aí, tem muita coisa, tem bastidor. É aquela informação do teu dia.
7: Então, é isso. Mais aí. Uma ideia agora aqui.
1: Quem que vai? Nada, deixa assim. Fala no off, eu toco música e tu fala, fechou? Então, ideia. É? Vou ficar curioso se não falar, Teta. Melhor coisa de fazer com o Teta é deixar ele curioso. Ah, fala nisso, Teta, eu tenho que falar um negócio sério contigo.
7: Fala aí, meu.
1: Depois eu falo.
9: Respira fundo. O melhor tá por vir.

0: Vamos seguindo por aqui as mais pedidas dessa manhã. É isso aí, quinta-feira. Lembrando que amanhã a gente vai estar pelas ruas, aí distribuindo mudas de árvore. Vai ser muito legal e a gente vai contar com você. Vamos passar por 8 cidades aí distribuindo mudas. E hoje à tarde, já contando pra você que eu vou estar na cidade de Progresso, visitando ali a Rádio Emoção, conversando com o Diego. Vou estar eu, Douglas da Rádio Emoção, conversando com o pessoal. A gente pode marcar de se encontrar aí. Atenção, Progresso. Tô chegando a partir das 2 horas da tarde por aí. E agora é o seguinte, quem chegou por aqui antes do almoço, sentindo aquele cheirinho de almoço, né, Gabriel?
1: Maravilha.
0: A gente trabalha numa praça de alimentação, cara.
1: Poxa, que maldade pegar isso.
0: Chega meio-dia, 11h30, a gente tá com o estômago roncando.
1: Começa assim a barriga, meu pai amado.
0: Mas eu quero saber o que tá rolando nas redes sociais, Gabriel.
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1: Pois é, né, Zé Antônio? Tem muito vídeo legal rolando nas redes sociais, ó, nosso TikTok bombando, e a gente separa alguns momentos muito especiais, bastidores, aquelas cenas que merecem aparecer por lá. Então você aí procura @encanto100.1 lá no TikTok e confere que, ó, é sensacional.
0: Tem até aquele videozinho da lista, né?
1: Tem a lista, meu.
0: Que
1: pai.
0: Lista aquela dali.
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0: Vamos que vamos! Ótimo dia! 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Já são 11h44.
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0: Ó, o Teatro de Vates em Lajeado recebe nessa quinta-feira o empresário Thales Gomes, que é fundador do G4 Business, para um evento sobre gestão, lideranças e negócios. O encontro começa às 16h e também terá participação de outros convidados, como Rodrigo Lasmar, coordenador médico da seleção brasileira. Cerca de 800 pessoas são esperadas. O ingresso continua à venda a partir de R$160. 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
1: Encanto FM, a temperatura no vale subindo, tá 19 graus já.
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1: Vamos que vamos, ótimo dia pra você. Essa é Encanto FM fazendo a trilha sonora da tua manhã. Quintou, hein? Hoje a programação é um pouquinho diferente, tô eu pela manhã, Carioca daqui a pouquinho chega e vai com você também no som do Aspício Revival totalmente ao vivo a partir das 19 horas. 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E a Cid continua as mais pedidas.
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1: 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Thiaguinho, pensamentos intrusivos.

0: Conhece de...
1: É isso aí, as mais pedidas, Latino Amor Tóxico por aqui.
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1: Vamos aos destaques do meio-dia. Olha só no UOL. Datafolha divulga nova pesquisa presidencial hoje. No Terra, na reta final da eleição, Lula anuncia reajuste no Bolsa Família para R$ 691. No IG, Selic a 13,75%. Entendo que muda no seu bolso com o corte de juros. No Clique RBS, Renato manda recado para torcedores do Grêmio na chegada a Porto Alegre. Deixem comigo. No G1, Gilmar acusa Mendonça de tentar lucrar politicamente. Ministro rebate e diz que queda do sigilo não partiu dele. R7, Gilmar Mendes defende Gonetti em caso Master e volta a criticar Mendonça. 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
1: Atualizando você, dia lindo no Vale, gente. 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Atualizando você aí, gente. 22 graus.
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3: Ai, meu Deus do céu, ai, meu Deus, chegamos com você, com muitos, como dizeram Felipe Dalmolin, com muitas músicas aí de candidatos, o censura chegou pra arrepiar. Tudo bem contigo, caraca?
4: Tudo bem, hoje estamos com os horários diferentes, né?
3: Você veio mais dormido hoje?
4: Não, também, tranquilo.
3: É, dormiu bem.
4: E aí, já convido a todos aí que eu estarei hoje fazendo a tarde, né? Sertão.
3: É?
4: E também o som das pistas. Não, o som das pistas Revival.
3: O som das pistas Revival
4: é comigo. Isso.
3: Ao vivo!
5: Fazer tudo ao vivo hoje?
4: Vai mixar ao vivo? Não.
3: Ao vivo. Já fez ao vivo?
5: Senão eu ia te ouvir.
3: Já fez ao vivo, Verão Dalmolin? Tudo bem contigo?
4: Cara, eu podia ter. É verdade, podia ter feito.
5: O que
4: que tu fez? O que tu fez? O
5: problema aí, meu?

0: quase perto do
1: prêmio. Pô, se não ganhasse nada, era muita injustiça.
0: Então, cara, se tu tiver 3 mil reais pra entrar no bolão, vai lá.
2: É. Ô, gente, não foi quase perto do prêmio, Gil. O prêmio tava em 300 milhões. Ah, aqui foi a aposta 300 mil.
0: Ah, então tá.
1: Tá, mas só queria saber quanto é que ele ganhou. Vamos lá, vamos continuar a matéria.
2: É. Não, mas você sabia, mas
1: olha,
2: é bom.
1: Olha, o terceiro teve a participação de aproximadamente 732 reais por apostador.
2: Olha aí.
1: O sortudo levou ainda mais prêmios no sorteio de terça. Um bolão dele acertou 5 dezenas e faturou R$319.833. Um jogo de 100 cotas com 11 números.
0: Tá, então para aí, ó. Tá, vai. Só pra não tá claro, mas a gente falou aqui que custou um dos bilhetes 300 mil praticamente, certo?
1: É.
0: E agora o prêmio foi 300 mil? Dá 0 a 0?
2: Então não ganhou nada.
1: 0 a 0, não ganhou nada.
0: Não, por isso que eu te falei, né?
1: Mas ele ganhou. Não tá falando que o cara ficou rico, a matéria tá falando que o cara ganhou em menos de 5 dias vários balões.
0: Não, mas se eu comprar todos os números, eu ganho.
2: Ô, gente, vocês sabiam que na Mega Sena, quando tu aposta, eu acho que todo mundo sabe, tu escolhe as 6 dezenas, sim, e tu escolher 7, vai pra 300 e poucos pilas.
0: Aumenta o horror.
2: É. Sim. Claro. Um dia, o que é esse 6 aqui?
0: Um número a mais?
1: Tá louco. É porque aumenta a chance, né?
0: Não, o 6 é barato. O 7 que é o.
2: Isso,
0: é.
1: Porque aumenta a chance, por isso que vai
2: aqui,
1: lá pra cima.
2: Vamos ver aqui.
1: Olha, na última quinta-feira, dia 10, ele acertou duas quinas na Mega Sena. 3.056.
2: Uma vez eu acertei na quina.
1: Extrato aí, ó. Com um dos bolões formado por 79 pessoas, apostou 20 números e garantiu R$689.856.44. O outro de 58 pessoas apostou 15 números e levou para casa R$459.904.
2: Caramba,
1: cara. Agora soma tudo que ele ganhou, vê se não valeu a pena.
2: Ah, eu não tenho tempo agora. Eu também. Eu só quero ver da gente quanto é que é da Mega Sena, se passa pro 7
0: número.
2: Não,
0: eu queria saber se ele gastou mais do que ele ganhou, só isso.
1: É, cara, isso que eu tô acabei de perguntar.
2: É, tem muita gente que conta só o que ganha, não o que perde, né?
1: As derrotas ninguém conta.
2: É isso aí.
1: Além disso, uma trinca premiada, Alessandro chega a 15 prêmios principais somente neste ano. 15 vezes já acertou, cara.
2: Meu Deus.
1: Entre quines assim de São João, outro sorteio da Loto Fácil, dia de sorte, o lotérico participou de dois bolões que acertaram o prêmio principal da Mega Sena. Uma vez com um bolão de 20 dezenas, que levou aproximadamente 169 milhões. Aí eu acho que aqui valeu a pena.
2: Meu Deus, aí valeu a pena.
1: E o outro com 15 dezenas, que ganhou cerca de 166 milhões de reais.
2: Ô, gente, olha aqui, ó, a gente tá falando, ó, sete dezenas, né, que se diz?
0: Sim.
2: Na Mega Sena?
0: Sim.
2: R$42. 8 dezenas, R$168.
0: Sim, porque se tu apostar 9. Só 6 é 5 pila, né?
2: Isso aí, deixa eu ver. 6 dezenas 6, é.
0: 5 pila, 6.
2: 6 é 6 reais.
0: 6 reais,
2: foi. Isso aí. Se você vai botar 9 dezenas, vai pra R$504.
0: Olha aí.
2: Viu, gente? Aí, ó.
1: Não, eu tenho uma ideia, queria propor pra vocês uma
2: ideia.
1: Vamos lá.
2: Vai.
1: Olha, eu tenho certeza que eu vou ganhar dinheiro. Vocês também.
2: Qual é que é?
1: Se for boa, eu tô dentro.
2: Não, é boa, vocês só precisam me ajudar.
1: Vai. Manda aí.
2: Vamos imaginar que tem um prêmio de 1 milhão.
1: Tá.
2: Nós temos que juntar 900 mil.
1: Sim.
2: Tá.
1: Aí nós compramos quase todos os números.
2: Mas não tem como comprar.
1: Nós gastemos 900 mil e ganhamos 1 milhão.
2: Olha aí.
1: Mas e se não ganhar?
3: Mas daí nós vamos ratear, mas nós só vamos ganhar 100 mil.
1: Mas nós vamos ter 90% de chance.
3: Pois é, mas vamos só ganhar 100 mil.
1: Pelo menos. É um risco, né, cara?
2: Conta aquela que tu fez, Papa. Tu fez a rifa do burro aquela vez, da vaca, do boi. Que tu fez?
1: Isso ali deu errado.
2: O que aconteceu? Foi? Conta pra ele saber. Ele fez?
1: Eu fiz uma rifa de uma vaca.
2: E aí vendeu todos os números.
1: Foi um sucesso.
2: Olha aí.
1: Sem número, vendeu tudo.
2: Olha aí.
1: Porque era barato, né? Uhum. O valor. Mas o valor total deu mais do que o valor da vaca, pra eu ganhar dinheiro.
2: Olha aí.
1: E aí?
2: É na salinha. Só que a vaca morreu, tava doente.
1: Não!
2: Aí bem na hora que tinha que entregar o prêmio, a vaca faleceu.
1: E aí, o que que tu
2: fez?
1: Aí queria que eu devolvesse o dinheiro pra todo mundo. Não, mas ninguém sabia, né? Só eu, né?
0: Claro.
1: O que eu fiz? Não falei nada pra ninguém, mas fui honesto. Claro. Fui lá e devolvi o dinheiro pro ganhador da vaca.
2: Ô, gente, boa, papai.

0: aconteceu? Olha, cara.
1: Ô, gente, mandar alusão, agora tá funcionando o rádio, a Nanda tá escutando, a filha dela também, abraço pra vocês aí.
0: Ai, a Nanda!
1: Isso, o Freitinho também tá escutando a gente lá, abraço pra vocês, olha aí, ó, que legal, gente, olha. É que a gente comunicava e não tava escutando aqui no
2: não,
1: shopping,
2: não, é, né? Que o rádio ali também tava desligado.
1: É, agora a gente comunicou, a gente entendeu aí, viu? Obrigado, viu, Nandinha? Abraço pra vocês, bom passeio. Tá chegando quem?
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4: Ai, oi, oi, minhas colegas de trabalho, oi, boa tarde.
1: Silvio.
3: Ai, ai, ai, ai, meu Deus, mas não pega ali, não, não, aqui não. Essa senhora é muito espertinha, muito saidinha.
0: Tem aviãozinho hoje, senhor.
3: Ah lá, vai pra lá, só um pouquinho.
1: Que é isso?
3: Pronto, bati nela, agora ela vai
1: pra lá. Meu Deus,
0: não, meu. Tem aviãozinho hoje, senhor.
3: Meu aviãozinho. Lá se vai o avião de um real.
1: Não existe real. Um real ainda, não tem mais.
3: É verdade, então é falso. Então é falso. É falso. Avião falso. Bem, meus amores, minhas colegas, minhas queridas mulheres, porque só tem mulher no auditório.
1: Ô Silvio, por que que tu não gosta de homem no auditório?
3: Bem, é porque mulher dá mais audiência. Ah. Eu gostaria, só as véias vêm aqui. Bem agora, vamos saudar a audiência feminina. Quem é mulher que grite?
1: Olha que
3: meio vazio hoje. Alô, Rock.
2: Só tem dois. Só tem dois do picadeiro.
3: Traga mais mulheres, Rock.
2: É isso.
3: Pois não, Silvio. Vamos. Vamos agora com quem é que vai participar hoje? Olha, tô vendo aqui, Giovanni Gil.
0: Não, a galera não vai gostar, meu.
1: Gil.
3: Giovanni Gil, seja bem-vindo.
2: Ai, lá vou eu de novo.
3: Giovanni Gil funciona da seguinte forma.
2: Vamos lá.
3: Você vai responder uma pergunta e que nós vamos escolher um ouvinte. Tá. O primeiro ouvinte que mandar agora recado, atenção, Teta Rodrigues.
1: A palavra-chave.
3: Palavra-chave é eu quero.
1: Isso aí.
3: Eu quero.
1: Valendo.
3: A pessoa é duas palavras-chave. Eu e quero.
2: Isso.
0: Aí é três. Eu te quero é três.
3: Não, eu não te quero, fica à vontade. Mas vamos adiante. Vai ganhar um par de ingressos pro cinema.
2: Olha aí!
1: Ah, o Luiz!
2: Bom prêmio.
3: E Lombardi Júnior tá aqui também. Se ele errar, o que que acontece? Perfeitamente. Se ele errar, ele vai cair no fosso das aranhas cabeludas.
0: Olha aí, cara.
1: Ô, Silvio, nojento. Me ajuda aí, temos o nome da pessoa
3: você
1: já.
3: Você já enfrentou uma aranha cabeluda, Gil?
2: Ah, eu tenho medo, cara. Eu vou comprar uma gilete.
3: Você prefere a cobra?
2: Não.
1: E tem cobra cabeluda?
3: Olha, não sei. Você quer ver?
2: Não.
1: Ô Silvio, me ajuda aqui, o sobrenome é o Luiz, o sobrenome dele é F-R-O-D-E-R. Eu tô com medo.
3: Ford. É Ford?
1: Não é combinado, é verdade, Luiz.
3: Chevrolet?
1: Luiz Froder.
3: Froder. Não Froder, não Froder. Bem, vai pra lá. Muito bem, vamos começar então. Atenção pra pergunta. A pergunta, Giovanni Gil, você prefere. Vamos lá, pergunta de geografia, história, economia ou ciência?
2: Tá, economia, Silvio.
0: Economia. Gil, gostei, Gil.
3: Vamos à pergunta de economia. Qual o nome da mulher, a ex-mulher, porque ele faleceu? Pelé. Qual o nome da ex-mulher do Pelé?
0: Tá aí, a trilha.
3: Cadê a trilha? Tá dormindo o operador?
1: Desculpa aí.
0: Ele tá viajando.
1: Não, tava olhando
3: aqui.
1: Alô,
3: operador. Olha a trilha tubarão.
1: Oh.
3: Bem, Giovanni Gil, pergunta na economia, qual o nome...
2: Não, para, só um pouquinho.
1: Calma aí.
2: Não, Silvio.
0: É verdade, cara, não era sobre economia?
2: Como é que vai ser o nome?
0: É, da mulher do Pelé, isso não tem nada a ver com a economia.
1: Mas tu acha que ela não ajudou economicamente ele?
3: Eu explico. Boa. Que falava que ela gastava muito.
1: Ela fez ele bilionário.
3: Sim. E o que ele era antes?
1: Trilionário.
3: Olha, muito boa a piada. Vai pra lá, bate nele. Vai pra lá.
0: Vai mais perder dinheiro.
3: Atenção pras alternativas.
2: Boa.
3: Mulher do Pelé se chamava Ubaldina. Letra A, Ubaldina. Letra B, Valtrudes.
2: Olha aí, Valtrudes.
3: Letra C, Soenilda. Letra D, Joênia. Joênia.
1: Vem de Joênia.
3: Do céu. Tem o Joênio, nosso ouvinte.
0: Joênia. Joênia.
3: Só um pouquinho aqui, Teta Rodrigo.
0: O que tá acontecendo? Dá uma água pro Teta, que ele tá vermelho.
2: Deu um piti nele agora.
3: Galinha no estúdio.
2: Deu um piti nele.
1: Continua, Silvio.
3: Calma, Joênia. A Síria. A Síria é outra.
1: É um país, não é?
3: Márcia. Márcia é o nome.
0: Eu acho que é Márcia.
3: Letra G. Paula Tejando.
2: Não.
3: Paula Tejando. Letra F. Mireia.
2: Ó, Mireia é bom.
3: Ou letra 9. Lourdes.
2: Também. Olha.
3: Qual o nome da ex-mulher do Pelé? Ai. Valendo, tempo, maestro.
2: É. Posso muito... pular?
3: Pode, pode, claro.
2: Então eu gostaria de pular.
3: Então
2: pular.
3: Vamos pular. Vamos pular. Eu não sei pra que tem essa alternativa, que não muda nada.
0: Ai, meu Deus. É que ele gosta de pular, cara.
3: Pelo seguinte, o programa tá demorado.
2: Isso, vamos acelerar.
3: Horário político, o horário político já foi. Quer ajuda?
2: Sim, dos universitários.
3: Vamos receber ele, Carioca DJ, que vai tocar lá com o Geninho.
2: Isso.
3: Vai tocar com o Geninho no Busoli.
2: É, isso aí.
3: Está aqui convidado para responder qual a ex-mulher do Pelé.
0: Cara, eu tô em dúvida na Lourdes e Síria.
3: É Ubaldina, Valtrude, Soenilda, Joênia, a Síria, Márcia, Paula, Tejando, Mireia ou Lourdes.
0: Eu tô em dúvida nessa aí. Lourdes ou Síria?
3: Bem, mas você não está aqui para ter dúvida, você está aqui para esclarecer.
0: Isso. A gente não estudou na faculdade o nome da mulher do Pelé.
3: Oh, mas é falha da faculdade?
0: Ou por quê?
2: Tá, mas essa aí é a mãe.
3: Calma, quem vai responder é o outro universitário.
2: Não, eu digo, mas essa é.
0: É dele, é a mulher.
2: Eu sei, mas é a mãe daquele. O filho do Pelé, que foi goleiro, né?
3: Não, o Edinho?
0: O Edinho.
1: É.
0: Edinho.
1: O Pelézinho.
0: É que o Pelé tinha tanto filho, que tem uns que ele também não assumiu.
3: O certo é o seguinte: uma dessas era a mulher do Pelé, as outras não eram.
2: Ah,
3: certo? Então, Teta Rodrigues.
1: Eu acho que é como é que é o nome dela?
3: Ubaldina.
0: Ubaldina. Não é Ubaldina. Eu vou na Síria.
1: Eu vou na Ubaldina.
3: Você não tem que mandar no outro universitário.
0: Não, tô pedindo uma pergunta, a minha resposta.
3: Eu vou na... Você já foi embora faz tempo.
0: Não, tá bom, não tá mais aqui que falou.
1: Eu vou na...
3: Você vai na Ubaldina e você...
0: Na Síria.
3: A Síria, olha.
2: É boa, é boa.
3: Bem,
2: boa.
3: É uma bela alternativa.
2: Isso.
3: E agora a decisão é de Giovanni Gil.
2: Isso, deixa comigo.
3: Quem é o nome do ouvinte? Quem é o ouvinte?
1: Acho que é o nosso amigo Luiz Froder.
3: Luiz Froder.
0: Acho que é Lourdes.
3: Luiz Froder.
1: Não, é Froder.
3: É isso, Froder. Foi o que eu falei, Luiz Froder.
1: É verdade, o nome dele.
2: Silvio, as alternativas.
3: Vai Froder ou Luiz.
1: É. Ai, meu Deus do céu, não tô aguentando hoje, cara, tá bom demais.
3: E agora, viu?
2: As alternativas. Sim.
3: Responde, desgraçado.
0: Só um minutinho. Vamos. Tem uma galera esperando o Gil aqui, ó.
3: É o Baldina.
0: Olha a galera lá e protestando já. Gil, estão te fazendo pressão pra tu pegar.
3: Como demora, meu Deus do céu. Ubaldina, Valtrude, Soenilda, Joênia, Assíria, Márcia, Paula, Tejando, Mireia e Lourdes.
2: Eu acho que é...
3: Valendo.
2: Valendo.
3: Pô, Maia.
2: A Síria.
1: Olha aí.
3: Síria. Certeza?
2: Claro.
3: Posso
2: agora
3: perguntar?
2: Na mosca.
3: Posso perguntar?
1: Claro. Atenção.
2: Atenção. Hoje.
3: Atenção. Oh,
2: pode ir no cinema.
3: Certa resposta.
1: Olha aí.
0: Eu tava certo.
2: Eu disse que um dia eu ia me vingar.
0: Hoje é só mim, né, Gil?
2: Obrigado, universitário.
3: É a prova de que com trabalho e dedicação você chega lá.
1: É verdade. Ó, gente, estou passando o contato.
0: Passa. Só um minutinho que merece uma outra trilha.
2: Ó, agora o pessoal vai participar mais, hein?
1: Olha que legal, gente.
3: Aí, ganhou, o Froder ganhou.
1: Isso, pelo menos uma vez. Ei. Silvio, obrigado. Silvio, Que legal, como a gente fica feliz, tem um ouvinte que tá rindo também aí, ó, valeu amigão, um abraço pra você aí, viu, tá dando muita risada aí com você, Silvio, olha que legal. Eu
3: quero
1: cara.
3: Pesquisar se a Siri era mãe do Edinho.
1: Cara. É, vamos ver, vamos ver, vamos ver.
3: Boa, boa, agora foi bem.
1: Quantas mulheres ele teve, será?
0: Ah, várias.
2: Mas, é, Xuxa também, né?
0: O Pelé passou.
3: Ai, verdade. Passou o quê?
0: Ah, não, deixa assim.
1: Tá louco, hoje o pessoal famoso tem facilidade, né, gente?
0: É, tu também, né?
1: Não, eu não sou famoso.
3: Pelé foi casado 3 vezes, a primeira Rosemary, ela é a mãe do Edinho.
1: Rosemary.
3: A Siri é a segunda.
0: E a terceira? A terceira não é.
1: Tu errou, meu!
3: Deu problema.
0: Cara, tu errou, ele perdeu! Não!
1: Ele ganhou, mas ele perdeu!
0: Essa é a segunda, tu falou a última, não é?
3: Tem que ir pro STF.
0: O quê?
1: Porque tinha duas.
0: É a última!
1: Ele tinha amante.
3: Não, porque a última se chama Márcia, então tinha duas ali.
0: Perdeu o ingresso!
1: Não. Eu já mandei
0: perdeu ele. Perdeu o ingresso, meu!
2: Ganhou, mas perdeu!
3: Eu acho que tá anulado a questão, né?
0: Tá anulado, meu!
1: Não, mas ouvi.
0: Não, tio, calma até aí. Isso tu é azarado!
1: Calma aí, gente!
0: Não, peraí!
1: Calma aí! Mas eu vou dizer
0: olha
1: um negócio.
0: O Silvio saindo de mansinho, ó! Fugindo! Olha o Silvio fugindo!
1: Mas ouvinte, ó! A nossa irresponsabilidade ouvinte não tem nada a ver com isso! Eu acho que ele merece ganhar!
0: É o candidato?
1: Isso! A culpa foi nossa e não dele.
0: Mas a brincadeira tem que responder certo e. Cadê agora?
3: Ele acertou, né? A Síria era a mulher do Pelé, então tá certo.
1: Ô, Teta Cover, como é que tu respondeu? Acertei,
3: não,
1: como é?
3: Não, dá pro ouvinte. Isso. O Teta sempre dá pro ouvinte.
1: Isso, ele acertou querendo errar, não. Ele errou.
0: Cara, o Gil, cara, é uma coisa assim que tem que ser estudada.
2: Não, mas é conspiração.
0: Tem que ser estudada. Até o que ele acerta tá errado.
1: Ai, cara.
2: Tá certo, mas tá errado.
1: Vocês sabiam dessa do Gil, cara, olha, uma vez o pessoal queria ajudar ele, né, a seguir na vida e fizeram uma rifa pro Gil.
2: Isso!
1: E pegaram e botaram todos os números que ele comprou, tipo, o número do Gil, ele comprou o número 15,
2: isso,
1: né?
2: Isso, 15, sabe dessa? Foi 15, 15.
1: E botaram num chapéu e todos os números que tinham lá dentro.
2: Todos, tu mexia
1: era só 15, 15, só 15, 15 pra ajudar o Gil, incentivar ele a seguir a vida dele, que ele tava numa pior lá.
2: Isso, é verdade.
1: E ele, tanto azar que o Gil tem, o pessoal foi lá tirou a etiqueta do chapéu, que era o número do chapéu, 26. Ô, gente, o Moacir tá mandando recado aqui também. Valeu, Moacir. Rapidinho, valeu, gente. Vamos ver se vai dar tempo de colocar algum oi.
5: Mas como assim, gurizada? Que vocês não sabem que o nome da mulher do Pelé era Xuxa? Xuxa!
1: Não, aqui, ó. Ó, o pessoal das velas lá escutando a gente também. O Kleiber Matuela. Olha aí. Eita, Kleiber. O Antônio também. Antônio! O Nego Silva! Nego, oi!
6: E aí, gurizada?
2: Tudo tranquilo?
6: Vocês falando em árvores e frutíferas ali e tudo mais. Passou uma do Gil aí, né? Mas eu não vou deixar passar, né?
1: Calma.
6: O Gil disse que adorava ser a. A cereja do bolo, né? Claro, todo mundo quer comer.
2: Ô, Jonathan, tá louco?
1: Ô, Gil, não faz isso, não.
2: Não, pelo amor de Deus.
3: Ô, gente, não tira esse papel do teta.
1: Ô, gente, falando em frutas e tal, eu fiz uma pegadinha pro meu filho falar na escola que eles estavam trabalhando piadas, né? Só não sei se ele vai falar. Essa aqui é antiga, né?
3: Ah, qual é?
1: Sabe o que o tomate falou pra banana?
2: O quê?
1: Tu não sabe que o tomate... Rapaz, tu não sabe. Não. Que ele precisava de alguma piada pra falar na escola. Eu quero ver o que vai dar, né? Aí, tu sabe o que o tomate disse pra banana? Quando você tira a roupa, eu fico todo vermelho. Desculpa, Gil!
2: Cara, o Teta, velho! Ai, meu Deus! De novo,
1: Teta. Ah, não vem essas histórias, Gil.
2: Cara, o Teta chegou pra mim e disse: meu, descobri uma coisa incrível sobre mim. Eu digo, mas o quê, Tetinha?
1: Quê?
2: Ele disse pra mim: Gil, tu acredita que eu consigo dormir de olhos fechados? Para tudo, né, Teta?
1: Como vai dormir dormir fechado?
2: Claro, todo mundo consegue.
1: Sim.
2: Eu falei, todo mundo consegue. Daí o Teta é, mas não dirigindo.
1: Caraca, boa. Pô, já aconteceu comigo já, cara.
0: É verdade, várias vezes, né, Teta? Cara, e tá sabendo que ontem uma música foi presa, né?
2: O quê?
0: Uma música foi presa e foi interrogada lá.
2: Isso.
0: É, porque você deu várias paneladas na cabeça do seu marido, Giovanni Gil.
1: Meu Deus, coitado.
0: Olha, vou ser bem sincero, uma música perguntando, eu não tô entendendo por porque eu fui chamado só porque dei umas paneladas na cabeça daquele infeliz.
2: Isso!
0: Tá, mas e tu não se arrepende? É uma música. Claro que eu me arrependo. Ah, não, aí já melhora teu lado. Mas se arrepende do quê? Eu arrependo de ter estragado a panela na cabeça dele.
1: Boa! Tá chegando ele!
7: Lindo! O quê? A piadinha do Papael.
2: Aí eu te pergunto, Teta Rodrigues, uma piada de político.
1: Vai.
2: Qual é a diferença entre a dissolução e a solução?
0: Absolução, qual é?
2: Solução e a dissolução.
1: Uma tu consegue, a outra tu não consegue.
2: Não, é mais ou menos assim, ó, tu pega e coloca um político num tanque de ácido.
3: O cara vai se acabar.
1: Isso aí é dissolução?
2: Isso é dissolução.
0: Dissolução.
2: Você coloca um político no tanque de ácido e ele vai se dissolver.
1: Isso. Aí a solução é o quê? A
2: solução é colocar todos.
0: A melhor do ano!
1: Papaião! Ai, meu Deus do céu! Olha o pessoal vindo com cartazes aqui, parabéns, Papael, parabéns. Gente, chega no final em nome de quem?
0: Ai, essa foi boa. 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
0: 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Teta, a gente tem que agradecer.
1: Verdade,
0: muitos,
1: né?
0: Nossos patrocinadores, né? 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
1: Então vamos dar força pra eles hoje.
0: Aí, mais uma vez. Muito obrigado pela compreensão. 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
1: Aí, redondinho e bonito, a gente chega com o Heron Dalmolin.
3: Ah, quinta-feira.
1: Por que que tu tá rindo antes de falar?
3: Eu fico pensando na situação do...
1: Cara, é que nem calcinha.
3: A quinta-feira, cara, ela é tão perto da sexta, mas
1: isso,
3: tão perto,
1: que nem calcinha,
3: que já merece um brinde. Giovanni Gil.
0: Ô, gente, vamos brindar.
1: Ô, Gil, tu vai fazer hoje à noite?
2: Não.
1: Ah, não, é amanhã, mãe?
2: Carioca. Amanhã.
1: Amanhã à noite, tá. Gil, vai, pensamento.
2: Cara, a minha mãe, dona Neuza!
1: Ô, Neuza.
2: A minha mãe disse que se eu parasse de beber, ela morreria de felicidade.
1: Olha aí,
2: Gil. Eu disse, mãe do céu, Deus me livre, eu queria matar minha mãe.
1: Tá louco.
0: Carioca, vai. Olha, mais uma pro meu livro. Separado, escreve-se tudo junto. E tudo junto... Escreve-se separado.
1: Ó, gente, rapidinho. Como eu vou explicar que coragem, disposição e loucura são pontos fortíssimos meus?
2: Olha aí.
1: Giovanni Gil.
2: Olha aí.
1: Entendi isso. Como não entendeu, papai?
2: Não entendi.
1: Os pontos fortes do Giovanni Gil: coragem, disposição e loucura.
2: Acho branco. Viu?
1: Zé.
3: Muito bem, chega de bobagem. Sobrinha de Xuxa posa de biquíni.
0: Tá aí? O que tem?
3: Como e aí?
1: Ela é Meneghel, eu vi.
3: É notícia, virou manchete.
1: Verdade.
0: Por que, cara, tanta manchete aí, cara?
3: Anitta comparece à quadra da Grande Rio.
2: Ela vai ser a musa.
1: Ela vai ser?
2: Rainha da bateria.
0: Ela vai ser musa e aparecer na quadra.
3: Justamente. E ainda?
0: Isso vira manchete, só isso.
3: Sim, é notícia.
2: Olha.
3: Se o Gil for, também virará.
1: Olha aí.
0: Duvido, o Gil lá é um...
1: Por que só tem mulher lá?
3: Irmã de Graciane Barbosa está namorando jogador de futebol.
2: Ih, cara, mas...
0: Quantas mulheres namoram jogadores de futebol, cara? Por que vai ser manchete uma coisa dessa?
3: É porque é jogador do Camaçari.
0: Que Camaçari?
1: Eu não sei.
0: É de que divisão?
2: Seria a pau.
1: Tchau, fiquem com Deus.
3: É de Belo Horizonte.
0: Esse cara não acha as manchetes, fica inventando moda.
3: Ele é atacante, Breno Fagundes.
1: O Lajadense ganhou.
2: Dance! Meu cunhado foi olhar o jogo e deu sorte.
1: Olha aí! Dance!
2: Vamos!
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1: Conferindo a hora certa na Encanto, a rádio que te dá a sorte de criança. 1:08.
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1: Informando para você a temperatura: 23 graus.
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1: 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Senhoras, senhores, crianças, apertem os cintos, vai começar a nossa viagem. Dr. Hook.

0: ao vivo, calor da hora, fechando o bloco no Clássicos da Encanto, junto com o Full Gás da Marina Lima. Marina fazendo hoje 71 anos de idade, que loucura, uma das grandes cantoras do pop brasileiro. Também teve o Double U com Please Don't Go e ainda Ice House, No Promises, e abrimos ao som do Dr. Hook, Sharing the Night Together. Músicas de várias épocas, de vários estilos, é o que temos aqui, mas não terminou, tem mais daqui a pouquinho, não sai daí.
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0: A produção de carne bovina, suína e de frango deve ultrapassar 34 milhões de toneladas no Brasil esse ano, segundo projeção da Conab. O volume representa crescimento de 2% em relação ao ano passado, puxado principalmente pelo avanço da suinocultura e da produção de frango. Para 2027, a estimativa é de uma nova alta, chegando a 34 milhões e 260 mil toneladas, enquanto a oferta de ovos também deve crescer.
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5: Conferindo a temperatura, hoje um dia bonito e vai a 24 graus de máxima. Estamos no caminho. 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Em Lajeado, 22 graus.
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5: Seguindo, estamos aqui na sua Encanto FM, tocando os clássicos, as boas do passado, desfilando pra você.
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5: 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Britney Spears,

0: Esse é o Alceu Valença, La Belle de Ju, a bela da tarde, rodando aqui no Clássicos pra fechar o programa. Um grande abraço pro nosso ouvinte, o Rubem, lá em Torres, mandou vídeo de Torres de tarde, com aquele sol bonito, temperatura baixa, quero ver entrar na água. Valeu, Rubem, grande abraço. Também com a gente o Lulu Santos passou por aqui para cantar Tempos Modernos, teve Steve Winwood com Higher Love, teve Talking Heads, Wild Wild Life e ainda Britney Spears, Toxic. Clássicos da Encanto, as boas do passado que marcaram principalmente o rádio estão aí.
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0: Essa rolou. Em seguidinha, não sai daí.
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0: Encantado inaugura na próxima segunda, dia 21, o novo berçário industrial no bairro São José. O espaço conta com 13 módulos para pequenos e médios empresários, sendo que nesta primeira etapa, 7 empreendedores serão instalados no local. A estrutura substitui o antigo berçário no bairro Navegantes, que foi atingido pelas enchentes e agora dará lugar a um prédio com 32 apartamentos para famílias afetadas. 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
0: Temperatura em elevação vai a 24 graus. Agora 23 graus.
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1: Essa rolou, as músicas que tocaram na Encanto e deixaram a sua marca, você ouve a partir de agora até as 3. Ótimo dia pra você, muito obrigado pela companhia, tá ouvindo aí no Bom e Velho Rádio 100.1, tá na internet, encantofm.com.br, não importa, importa é tá com a gente aqui, muito obrigado pela parceria. Não esquece de mandar recado 998391001, você pode se dar bem ganhando um par de ingressos pro cinema, se soltar a voz, participando das promoções, pedindo sua música, a gente vai junto em nome da Salvador Comercial. 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Lembra dessa? Henrique e Juliano, vidinha de balada.
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0: Muito obrigado!
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3: Vinícius de Lajeado, toca David.

0: Essa é de 2023, o pagode do Dilcinho, que fez sucesso em todo o Brasil, diferentão. A gente rolou no Essa Rolou e continua rolando na sua memória. Passou por aqui o seu Cuca, Já Que Você Não Me Quer Mais, David Guetta com Usher, Without You, e ainda Henrique Juliano, Vidinha de Balada. Dia bonito, tarde bonita, temperatura agradável, vai ser assim amanhã também, tá? Sexta-feira, chegando a 25 graus de máxima, com sol predominando, tempo firme. O sábado vai começar assim também, mas ao longo do dia, instabilidades vão avançar sobre o estado, vão provocar aumento da nebulosidade, trazendo pancadas de chuva. Tem 30 milímetros para cair no sábado aqui no Vale do Taquari. Domingo também tem mais 25 milímetros e sobra para segunda e para terça também. Só na quarta para abrir o tempo total. Deixa eu dar uma atenção aqui para a turma que tá mandando recado. Jennifer Silva Lajeado colocando o filhão Murilo Ribeiro de 10 anos na promoção. 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Valeu, show de bola. Que mais? Nesta mesma promoção, Isabel Lenhard, de 1 ano, é a criança com o Lucas Lenhard fazendo a inscrição para tentar ter sorte e ganhar isso aí. Show de bola. Isabel Timóteo, de Encantado, também passando e fazendo sua inscrição. Darcy Supes, Lajeado. Letícia Malman, Santa Clara do Sul. Adriana Facchini, Arroio do Meio. E ainda pedido de música aqui. Deixa eu ver quem. Pessoal de Móveis e Esquadrias, mas não tá dizendo o nome aqui do nosso ouvinte. Alô, galera dos móveis, aquele abraço. Também com a gente a Cláudia Suzana Oliveira de Moura. Ela é de Cruzeiro do Sul e tá sempre com a gente. 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Boa tarde, 2h22.
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0: Futebol, resultados de ontem, Campeonato Brasileiro, partida isolada e atrasada, o Grêmio tomou 3-2 do Botafogo, não adiantou nada a partida atrasada porque não somou ponto, tá ali paradinho. Tivemos classificação do Palmeiras sobre a LDU na Libertadores da América e também do Estudiantes da Argentina, que eliminou nos pênaltis o Corinthians. E o Atlético Mineiro conseguiu despachar o Santos na Sul-Americana. Hoje tem o time que resta aí, o Flamengo, para definir sua vaga. Já tá bem encaminhada, ganhou a primeira partida fora de casa e agora recebe o Independiente del Valle no Maracanã às 21h30. Ontem também tivemos a primeira vitória do Lajeadense, ufa! Não adianta muita coisa, mas ajuda, tem que continuar ganhando aí sim, aí vai ajudar. Ganhou em casa do Gaúcho de Passo Fundo por 1-0 ontem, continua na lanterna e joga neste sábado, depois de amanhã, no estádio Cristo Rei, lá em São Leopoldo, contra o Aimoré. O jogo é às 15h. Dupla Grenal, volta a campo no final de semana, o Inter, no sábado, 21h, em São Paulo, contra o São Paulo do Morumbis, e o Grêmio recebendo na arena no domingo, dia 20 de setembro. Olha que data, que horário, jogo do interior, porque vai muita gente do interior para Porto Alegre nesse horário, domingo às 11h, contra o vice-líder Palmeiras. Jogaço de bola.
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0: Encanto e a temperatura. 23 graus.
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0: Olha aí que legal essa ação que vai acontecer amanhã em várias cidades. Alô, galera de Lajeado, de Encantado, de Mussum, de Estrela, de Cruzeiro do Sul, de Arroio do Meio, de Progresso, de Roca Salles. Amanhã mais de 1000 mudas serão distribuídas aí de plantas. É a Encanto e Emoção plantando o futuro. Desde manhã cedo até de tarde, toda a equipe aqui, a galera toda ligada, distribuindo. Se você enxergar as unidades móveis aí, já vai buscar tua planta aí, plantas frutíferas, hein? Muito bom. Grande abraço aí pra turma que tá parceira desse evento, a Sulate, a Arla Cooperativa, a Bruxel Cerâmica e Sicredi Região dos Vales. Parceria boa. Seguimos tocando as músicas que o algoritmo esqueceu, mas a gente não esqueceu não. Essa rolou com as melhores de um passado recente. Músicas que bombaram na nossa programação, algumas que você nem lembrava mais, elas estão aqui. E o Casca de Bala.

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1: É a turma do pagode, só um pagode no Essa Rolou. Você tá curtindo e voltando um pouquinho no tempo, replay, né? De um passado recente, os hits que marcaram os últimos anos. Vitor Clay, O Sol, Hugo e Guilherme, Vazou na Braquiara e ainda Túlio Milionário, Casca de Bala. Tem mais em seguidinha. Ótima tarde para você que tá aí trabalhando no comércio, colocando o som da Encanto para sua clientela. Muito obrigado pela parceria. 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Rede de Postos Tradição e a hora. 3:19.
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3: Informando a temperatura para você. Em Lajeado, 23 graus.
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3: Os sucessos recentes que marcaram mais uma rodada, eles merecem, não merecem? Então tá chegando os Agroboys.

0: Meu Deus do céu, e a letra dessa música, que loucura, deve ter levado, sei lá, 2 anos pra escrever ali. Jerry Smith com Nando DK, troféu do ano pra fechar o Essa Rolou desta quinta-feira, quase que eu digo sexta-feira. Tá aí, tá chegando. Teve Nayara Azevedo e Ana Castela, Palhaça, Atitude 67, Cerveja de Garrafa, e Usa Agroboy, Baladinha Rural, só aquelas que bombaram. Amanhã tem mais.
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0: 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Nesta quinta, então, dia 17 de setembro, o litro do leite na indústria está cotado em R$ 2,66. A saca de soja na média está R$ 140. A saca de milho R$ 61. O quilo do suíno continua R$ 5,05. O dólar agora está R$ 5,15. O euro R$ 5,91. E o grama do ouro R$ 656. 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
2: Fazenda Vila Nova prevê entregar 20 novas casas até o fim de dezembro para famílias em situação de vulnerabilidade. As moradias estão sendo construídas na Rua São Paulo, tem cerca de 44 metros quadrados e contam com 2 quartos. O projeto Casa Sua recebeu R$1.600.000 do estado, enquanto o município investiu cerca de R$1 milhão na área, obras e infraestrutura. 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
2: E a temperatura, será que chegou na máxima de hoje? Vamos dar uma olhada? Conferindo aqui. Chegou 24 graus.
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2: Eu tava on, agora vou ficar off, porque quem vai ficar on é ele, Cris Costa, pra dar sequência à programação da sua Encanto FM. Encanto. Depois das músicas do passado, vem aí os sons que estão atualmente bombando em todo o Brasil e fora dele na programação do DJ Diego Marçal. É o 100 por hora que tá chegando. Eu volto amanhã. Grande abraço, tchau!

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3: Valeu, Heron. Um grande abraço pra ti. É, tá bem quente. 24 graus a temperatura. Aqui, ó.
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3: Fala, moçada. Cris Costa na área. A partir de agora, começando mais uma edição do 100 por hora. Depois da companhia do Heron Dalmolin aí com essa rolou Clássicos da Encanto. Vamos juntos agora ao vivo aqui de Encantado. Cidade do Cristo Protetor, nosso estúdio principal aqui na Rua Sete Irmãos, no centro de Encantado. Levar o 100 por hora, nosso programa interativo que a gente quer saber. O que que a gente vai saber hoje, hein? A gente quer saber a seguinte pergunta: música no trabalho ajuda a focar ou faz você esquecer o que estava fazendo? Responde pra mim aí no 998-39-1001. Música no trabalho ajuda a focar ou faz você esquecer aí o que estava fazendo, viu? Mande a sua resposta pra gente, participe das nossas promoções, participe aí da programação, pedindo a sua música, mandando o seu recado, né? É isso aí, tem muita coisa boa rolando aqui na número 1 do Vale. Lembrando, hein? Amanhã tá chegando a hora, né? 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Vamos lá, começando mais uma edição aqui do 100 por hora. Na rádio mais eclética do Brasil, trazendo todos os estilos musicais pra você. Danilo e Davi.

0: mais alguém assim, é? Fechadão com amor. Mumuzinho, simples assim, né? Quero lembrar você que às 4 horas tem a Charlotte aqui, né? Com a fofoquinha do dia aí, a toda poderosa Xaxá Charlotte. 998391001, participe da nossa programação, mandar aqui um alô da Débora, escrevendo aí o pequeno Otávio de Arroio do Meio na promoção Sorte de Criança. Oi, quero colocar meu filho Pedro na promoção só de criança, é o Gustavo. Valeu, Guto, um abraço. Não convida mais o Gil pra ir aí na tua casa, viu, rapaz? Parece que deu um preju aí, né? Rapaz do céu. A Ivete também aqui colocando a netinha na promoção sorte de criança. Quem mais aqui? A Paola, filho Pietro de Lajeado. Muita gente participando aqui, né? A Lana de Encantado. Aliás, a Lana é a criança, né? A responsável é a Regina. Boa sorte pra vocês, viu? Mandar aqui um alôzão pro pessoal dos móveis e o Denis. Tá ligado com a gente aí, o pessoal aí da Móveis e Esquadrias Trevo, né? Valeu, um abraço pra vocês. Quero saber, a pergunta do dia é a seguinte: música no trabalho ajuda a focar ou faz você esquecer o que estava fazendo? Você trabalha com música no trabalho aí? Hã? Conta pra gente aí se você fica focado no que você tá fazendo aí, não se atrapalha, né? É. Ou faz você esquecer o que tava fazendo a música. Vamos lá, tem mais recados. Nossa senhora, aqui, ó. Um monte, né? Um beijo aí, pessoal do Triolab de Serafina. Valeu! Quem tá mandando aqui é um abraço pessoal do Triolab aí, né? Beijo pra Giovana. E aí, já estão ouvindo a rádio no serviço aí? Como é que é a rádio no serviço aí, hein? Alexandre Augusto também participando com a gente. Aliás, uma musiquinha no trabalho aí, eu acho que é bom, viu? É bom, né? Conta pra mim aí. 998391001. Eu sou suspeito em falar porque eu trabalho com música, né? 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E a hora? 3:22.
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3: O Inter preservou o lateral Bruno Gomes do treinamento após o jogador apresentar desgaste físico na vitória sobre a Chapecoense, mas a tendência é que ele esteja à disposição para enfrentar o São Paulo no sábado no Morumbi. Para a partida, Aguirre e Matheus Bahia voltam a ser opções, enquanto o volante Vidiagra desfalca a equipe por suspensão.
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3: Já estamos de volta, 3:28. Ótima tarde pra você. Quintou, bebê.
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3: Você vai curtir agora o som do Alok, que rolou aqui na programação da Encanto.
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0: Marifenante! Canta FM, o Vale é 100, tá aí o som com Country Beat, Mari Fernandes, um peão desse, na número 1 do Vale. Deixa eu mandar um abraço aqui ao pessoal participando com a gente. A Débora escrevendo aí o pequeno Otávio na promoção Sorte de Criança. É, boa tarde, avisaram meu pai que o nome dele foi sorteado. Gostaria de saber se foi algum sorteio que vocês fizeram. Ele mora em Roca Salles. Olha, vou ver, hein? Não sei, não tô sabendo aqui. Comigo não foi, vamos descobrir, tá bom? Tem mais gente participando, mensagem de áudio aqui, fala aí!
1: Olá, Encanto FM, tudo bem? Boa tarde.
0: Opa, sou o Anderson
1: João Monteiro, tá, sou gostaria de participar de graça para cinema. Muito obrigado, tudo
0: tá,
1: de bom, hein?
0: Isso, abraço. Tá bom, o nosso colega tenta deixar acelerado aqui, daí fica assim, né? Deixa eu ver aqui.
1: Olá, Encanto FM, tudo bem? Boa tarde.
0: Sou o
1: Anderson João Monteiro, fonseiro viajado, gostaria de participar de graça para cinema. Muito obrigado, tudo de bom, hein? Abraço.
0: Ah, tá tudo certo aí, meu amigo. Tá tudo certo. Depois eu consigo corrigir aqui, viu? Ai, quem mais aqui? Nosso ouvinte respondendo a nossa pergunta que quer saber: música no trabalho ajuda a focar ou faz você esquecer o que você estava fazendo, né? Ajuda a focar só se for ouvindo a Melhor Encanto. Manda um alô aí pra galera da Dal Bosco Madeira, sempre na escuta. Mandaram o vídeo aí, ó.
2: Demais, viver
0: e encantar. Olha aí, ó, rapaz, ó. As máquinas pegando lá e a rádio bombando aí na caixa de som, né? Valeu, um abraço aí, pessoal da Dal Bosco Madeiras, na escuta. Quem mais aqui? Fabiane de Travesseiro participando com a gente. É, que tem aqui? Eu, música, não saio do chão. Eu, sem música, não saio do chão. Tem que ter música, por isso estou ligada na Encanto, desde que acordo até dormir. Beleza, quem manda aqui é a Suzane. Obrigado, Suzane. Também a Cláudia participando da promoção aqui. Tem invasão nas obras aí, Angélica de Cruzeiro do Sul. Tem mais áudio aqui da nossa audiência. Deixa eu ver se eu consigo botar aqui peraí. Vamos botar aqui no correto aqui. Isso, agora vai.
3: Tarde, Encanto FM aqui, a Nara da Fazenda Vila Nova.
0: Oi, Nara.
3: Sempre ligadinha com a Encanto.
0: Obrigado,
3: sempre
0: querida.
3: Sempre música no trabalho. Meu serviço rende mais eu escutando música.
0: Olha aí, viu?
3: Sem música parece que não rende meu serviço.
0: É, que beleza, que bom. Obrigado pela mensagem, viu? Também aqui a Tainá, criança Tainá de 3 aninhos, a Dinda Marta Fraporte de Encantado escrevendo ela aí, né? Mande a sua mensagem, mande o seu áudio pra gente.
4: Ô, Cris, cadê nossa música, homem? Estamos esperando desde ontem, caralho.
0: Que música?
4: Hoje estamos no concreto aqui, tem que vir uma música aqui pra alegrar o coração.
0: Não fala palavrão.
4: Tá pesado o bagulho.
0: Não fala palavrão, mano, que coisa. Sabe que a gente bota no ar aqui os áudios, rapaz. Abraça pessoal da obra aí, Roca Salles. Alô, mano, valeu. Daqui a pouquinho a gente volta.
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0: 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E a hora? 4:18.
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3: O Comitê de Política Monetária do Banco Central reduziu a taxa Selic de 14 para 13,75% ao ano. O corte de 0,25 ponto percentual foi aprovado por unanimidade e representa a quinta redução consecutiva dos juros. Mesmo com a queda, as projeções de inflação para 2026, 2027 e 2028 seguem acima da meta central de 3%.
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1: 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E a temperatura 24 graus.
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mundo, vale de volta com 100 por hora, 13 para as 4. 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
1: Ah, Rio Preto! Sabia que Arnaldo e Zé Neto e Cristiano junto e misturado, hein?
2: Essa é complicada, hein?
1: Nunca aconteceu comigo.

0: Encanto FM, o Vale é 100, Sabrina Carpenter, aqui na número 1, fechando mais um bloco de músicas no 100 por hora. Mandar um abraço pro Christian Ismael. Costelão já foi, meu amigo, já foi, já tá quase assando já, viu? Franciele também participando de Estrela, escrevendo a Lana na promoção Sorte de Criança. A Leandro escrevendo a Tainara de 10 anos, pessoal de Paverama, né? Um abraço pra vocês. O Alexandre Augusto de Encantado também participando aqui na programação. Paulinho pedindo Justin Bieber. Um beijo para o pequeno Pietro e a Paola. Também a Fabiane de Travesseiro, escrevendo o Theo de 9 anos na promoção Sorte de Criança. Isso aí, né? Vai participando. 998-39-1001. Pode participar da nossa pergunta do dia também. A gente quer saber, música no trabalho ajuda a focar ou faz você esquecer o que estava fazendo, hein? Já já, depois do break, tem a Charlotte, tá chegando ela. Encanto FM, a rádio que faz aquele churrasquinho surpresa pra você, pros ouvintes, né? E a hora? 1:04.
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0: O número de professores do ensino médio com até 24 anos caiu mais de 31% no Brasil entre 2015 e 2025, segundo pesquisa do Instituto Semesp. No mesmo período, a quantidade de docentes com 60 anos ou mais, com 60 anos ou mais que dobrou, né? Passando de 18 mil para 37 mil. Os dados apontam para um envelhecimento do quadro e dificuldades na renovação dos profissionais da rede pública.
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0: Fala, Charlotte!
1: Tá na hora de falar com ela, saber o babado do dia. Oi, Charlotte!
2: Oi, oi, Cris Costa!
1: Tudo bem?
2: Boa tarde.
1: Boa tarde.
2: Tudo bem, meu amor?
1: Melhor
2: estou
1: agora.
2: Aqui. Estou aqui, querendo.
1: Shakira? É? Me quer?
2: Cris, eu trago hoje mais informações sobre a Fazenda, que tá demais.
1: Fazenda?
2: Você tá assistindo?
1: Qual Fazenda, querida?
2: Ai, meu Deus, mas tem que assistir, porque tá demais mesmo, tá?
1: Sim.
2: E hoje eu trago as informações sobre a Solange Gomes, que finalmente me atendeu, ligava pra ela, não me atendia, porque a filha dela, a Stephanie, você lembra da Stephanie?
1: Lembro,
2: Stephanie
1: lembro.
2: Filha dela com o cantor, o Vaguinho.
1: Sim.
2: E ela é participante da Fazenda, tá arrasando, né? E a Solange nervosa aqui fora, vendo a filha no reality, porque ela sofreu muito bullying por questão do corpo, ela fez cirurgia, emagreceu bastante, e aí tem os haters que acabam com a vida das pessoas.
1: É.
2: E ela veio falar sobre isso, dizendo que a filha está num momento muito bom, está superando todas as adversidades e lutando, sendo ela mesma dentro do jogo. Oh, que amor! E eu separei os principais comentários sobre o post que a Solange fez.
1: É,
2: elogiando a filha, dizendo que tá torcendo muito por ela, tá?
1: Diz aí.
2: Disse uma: mulher, para de tomar Monjaro. Oh, lembrando que beleza não ganha reality. Tomara que saia na primeira roça.
1: Oh.
2: Mãe, você está muito magra, você era tão bonita. É porque a Solange Gomes tá realmente bastante magra, né? Chama atenção em relação àquela Solange Gomes dos anos 90, voluptuosa.
1: É.
2: Capa de revista e tudo mais.
1: Poupuda,
2: a filha dela é linda, muito cedo pra falar sobre a personalidade dela no game. Sabe que não ganha, né? Disse outra. Nossa, estão magrela. Oh, não perdoam, não perdoam, não perdoam. Outro recado aqui. Por favor, me ajudem. Preciso juntar dinheiro pra viajar. Que coisa, pessoa inconveniente,
1: é, né,
2: Cris?
1: Tá louco, olha.
2: Um beijo, meu amor.
1: Valeu, queridona. Beijo, Charlotte. Amanhã tem mais. Sempre às 4 da tarde pra você aqui no Encanto.
0: Fala, Charlotte!

0: Jota Quest com o Negra Lee, Descobridor dos Sete Mares. Essa música é demais, né? É isso aí. E a gente quer saber, música no trabalho ajuda a focar ou faz você esquecer o que estava fazendo, hein? Mande pra gente a resposta aí. Participe. 998391001. Manda aqui um alô pra Joana, participando com a gente. Joana tem que mandar todos os dados certinho, viu? Nome do responsável, cidade, nome da criança, palavra chave. Ah, tá mandando, viu? Foi só eu falar, né, Joana? Ah, e um beijo pra Ludmilla também participando, escrevendo aí, a pequena Laura de 5 aninhos. Quem mais aqui? Estão me oferecendo o que aqui pra mim comprar? Eu não tenho dinheiro, cara, não adianta me oferecer. Não, tá feio o negócio. Mamãe Heloíse, escrevendo a filha Lara, de 8 aninhos. Quem mais? Gostaria de participar da promoção, sorte criança. Franciele, escrevendo a Agatha, de 5 anos. Música no trabalho não pode faltar, aqui da nossa ouvinte aqui, né? É o Guto aí. Valeu, Guto! Quem mais aqui? Deixa eu ver. Também o Jonathan do Montanha Lajeado aí, escrevendo o filho, né? É, escrevendo aí o pequeno Joaquim, de 3 aninhos. Boa sorte! Fala, Encanto, eu acho que a música ajuda a trabalhar. Aqui a gurizada dos móveis de sério vai sempre no embalo da Encanto. Obrigado, valeu! Daqui a pouquinho a gente volta! 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
1: Já estamos de volta, 4h24, 24 graus, ótima quinta, amanhã é sexta, gente.
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1: 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Vamos lá, abrindo mais um bloco de músicas aqui na número 1. Já participou da nossa pergunta? Manda aí! Taylor Swift.

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0: 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Brinda aí pra galera de da onde que pediu? Serafina, né? As meninas de Serafina que pediram aí. É isso aí. Vamos mandar beijos e abraços aqui, pessoal participando da nossa programação. Nossa pergunta do dia, que quer saber: música no trabalho ajuda a focar ou faz você esquecer o que estava fazendo? Pode responder pra mim aí, 998391001. Mandar um beijão aqui pra Clarice, a vovó Clarice, né? Escrevendo o netinho aí, o Matheus, de 3 aninhos, de Lajeado. Beijo pra vocês. Oi, me chamo Lucas, da Refinari, de Conventos. Queria dedicar uma música pro meu colega de serviço, Fernando. E se eu bebo, é problema meu. Ó, oh, vai tocar no sertão aí. Vamos ver se o Gil toca pra vocês aí essa música, tá? Valeu, um abraço pra vocês. Fabiane de Travesseiro participando aqui também da promoção Sorte de Criança, da número 1 do Vale. Encanto FM, a rádio que dá cartão presente Sicredi no valor de R$1.000 para 2 crianças. E a hora? 5:22.
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0: A doação de R$20 milhões do empresário Delcir Sonda ao Inter foi depositada após a conclusão dos trâmites necessários. Parte do valor já foi usada para quitar um mês de direitos de imagem atrasados dos jogadores. Cerca de R$6 milhões ainda estão nos cofres do clube e devem ser destinados a outras dívidas com o elenco. 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

0: Tretas aqui na programação da Encanto com Rádio Love Nacional, Natanzinho Lima, Até Quando, teve também Lagoa e Céu, Tô de Olho, Felipe Rodrigo Ignora. Fechando mais um bloco, fechando mais um 100 por hora aqui na programação da Encanto. Deixa eu aproveitar aqui e mandar beijos e abraços pra nossa audiência aqui, né? Tá mandando aí, deixa eu ver o que ela mandou aqui.
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0: Ó, boiadeira, vamos tocar a boiadeira daqui a pouquinho aqui, tá bom? Quem pede aqui é a Vanessa, né? Valeu, Vanessa. Marileide, Arroio do Meio, tá participando na promoção Sorte de Criança. Eu quero Encanto na minha casa. Christian Ismael da Silva, bairro Igrejinha. Coloca o nome, o endereço completo aí, tá bom? Maiara também escrevendo, a filha Aurora, de 5 aninhos, na promoção aqui, né? A Bruna Rabaioli de Lajeado participando, escrevendo o Theo na promoção Sorte de Criança. E era isso, gente. Vou ficando por aqui. Na sequência tem aí o Sertão Encanto, diretamente de Lajeado. Lajeado Shop, nosso estúdio multimídia, panorâmico, lá está pronto já. Giovanni Gil já está preparado aí, porque amanhã ele vai plantar árvore, né? É, rapaz. Amanhã essa grande promoção em alusão ao Dia da Árvore. É, a Encanto FM aí se preparando, a Rede Encanto, né? Juntamente aí a Emoção, a Encanto, juntas, plantando o futuro. É amanhã, você vai ter todas as informações, serão 8 cidades aí que vão receber a caravana da Rede Encanto de Comunicação. Fique ligado!
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0: A cárie é causada por bactérias que se alimentam de restos dos alimentos, produzindo ácido lático que destrói o esmalte dos dentes. Recomenda-se escovar os dentes após as refeições e antes de dormir. Troque a escova a cada 3 meses, que é o tempo médio em que as cerdas se desgastam. E use o fio dental antes da escovação. 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
0: 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E a temperatura 24 graus.
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0: Muito bem, tô indo nessa, vem aí ele, Giovanni Gil, diretamente do Lajado Shopping, estúdio panorâmico, multimídia da Encanto. Tô de volta amanhã, 5 da manhã aqui, sabia? Amanhã tem aí, né, a nossa grande atividade das árvores. Você não pode perder, hein? Encanto e emoção plantando o futuro. Vai que é tua, Gil!

Rapaziada, quinto, ó. Não é bem aquilo que a gente tá querendo, mas tá quase lá. Que nem calcinha, né? E aí, tudo certo?

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1: É, senhoras e senhores, valeu, Dimitris, ô Cris. Essa situação aí de plantar árvore amanhã, só espero que ninguém me plante também. Pequenininho no meio da situação, rapaz do céu. Vamos lá, né? 998-39-1001, segue participando. Tem promoção Sorte de Criança. Tem ainda Invasão nas Obras, Encanto na Minha Casa, aquele parzinho de ingresso, hã? Tá rolando também aquele churrasquinho da Encanto e muito mais. Ah, rapaz, não sei não, mas eu tô com a garganta seca, rapaz. Será que já dava pra tomar uma essa hora, hein? Ah, e essa cesta que não chega nunca, né? Meu chapeleiro, o Guto já deve ter dado o bico da mexida, né? O Guto na quinta-feira já sai dizendo, quem fez, fez. Quem não fez? 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Vamos lá, sejam bem-vindos. O melhor fim de tarde, início da tua noite.

0: Simone Mendes, Direitos Iguais, aqui na programação do nosso Sertão Encanto. Melhor fim de tarde, o início da tua noite da quinta-feira. Vamos! Deixa eu mandar um abraço aí pro Adilson. Ah, rapaz, e essa quinta que não termina, tá doido, menino? Faz assim comigo, não. Deixa eu mandar um beijo aqui. Fala, Giovanni Gil, toda a família Encanto. É a Meire de Estrela, curtindo a melhor rádio. Desejo a todos um ótimo fim de tarde. Já estamos aí quase no sextão, meu bebê. Mais um pouquinho. Só até lá, seguimos aí curtindo a programação e o melhor som. Mandando beijão aí pro Rafa, dizendo que ama demais. Grande abraço, Meire. Olha o Guto. Giovanni Gil, e o Guto é filho de quem? Da Guta. Ô, oh, meu querido. Olha aí, ó. Bora. E aí, me conta.
1: Ô, Gil, é só árvore pra plantar. Pé de cana não é amanhã que eles vão plantar.
0: Ah, rapaz do céu, já pensou? Eu ia me perder naqueles caminhos lá. Tá doido, seu menino. Deixa eu ver quem mais aqui participando, mandando aquele alô. Vamos, é a Jéssica. Oi, Jéssica. Também ele tá lá com o seu trator em exposição, o Elvis. Querido Elvis, um abraço. Fala aí, Giovanni Gil, Adriano. Grande Adrianinho. Olha aí no trânsito, rapaz. Adriano em Santa Cruz, na escuta, na boleia do busão, sempre na Encanto. Manda um alô aí para todos os colegas motoristas, galera que tá no trecho. Opa, grande abraço aí, turma, né? Planalto, pessoal aí da União, o pessoal da Santa Cruz, né? Pessoal aí também do Glorioso Azul, eita turma. Também a Amanda de Gramados passando para mandar um beijo pro maridão Alex, desejando um ótimo final de tarde a todos. Beijo, beijo, tudo de melhor sempre. Deixa eu ver quem tá mais aqui. Deixa eu mandar um beijo aí pra Mai. Beijos, Mai, também pro Vicente. Olha só, já tá grandão, hein? Ei, Vicente, beijo. Ainda, deixa eu ver aqui, olha a turma aí também mandando seu alô, recadinho.
2: Oi, aqui é o João Carlos da Tabaí.
0: E aí, João? Vamos!
2: Tabaí tá sempre na escuta. Um abraço.
0: Eita, Tabaí, simbora. Vamos lá, Bruninho e Davi. Com Gustavo Lima, o Embaixador.

0: Kaique Felipe. Luan Santana e a Mente Sã. É, pra não fazer bobagem, né, ô Giovanni Gil? E aí, vai ter pôr do sol? Claro que vai ter, meu querido. Olha, o trânsito já se intensificando aí. 130, pessoal aí nas avenidas também, na Rio Branco, na Senador Roberto Pasqualini, na Benjamin. Vamos lá, né? Bom retorno do pessoal que já tá voltando pra casa. A Michele participando das promoções. Ele tá lá hoje. Hoje, segundo o Erni, hoje foi loucura. Ele deu 14 cavalinhos de pau. É verdade. Quem, Giovanni Gil? Juliano Ogrefe. Meu Deus. É um menino que tá. Meu Deus do céu. Ô louco, velho. 998-39-1001. Segue mandando aquele alô, mandando aquele recadinho. Oi, boa tarde. Rafael, pai do Daniel aí. Quero inscrever ele na promoção. Tá bom, querido? A galera aqui no sorte de criança. Tá bom. Quem mais por acá? Também um abraço pro Matheus. Cadê o Fio? Fio, vamos. Nandinho, pelo amor de Deus, Nandinho. Eu já tô numa tremedeira só aqui, rapaz. Tá doido. Tá chegando a hora do costelão farroupilha aí. Do Rancho Sul Doce, hein? No bodegão. Ai, sábado. Ô, sábado que não chega, rapaz. Nandinho. Ai, ai, ai. Mas o Nandinho tá lá, já deixando tudo nos trinques, né? Eita. Vai ser um espetáculo. Segura aí que já tem mais. E aqui, ó. 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E a hora, 6:28.
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0: 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E a temperatura tá legal, né? 24 graus, tempo tá bom.

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5: Galera, deixa eu contar pra você que a Univates e a Associação Comercial Industrial de Serviços de Encantado promove um curso de formação em departamento pessoal. Essa capacitação será realizada entre outubro e novembro com aulas sobre legislação trabalhista, folha de pagamento, férias, rescisões e obrigações digitais. Inscrições e informações sobre valores podem ser obtidas pelo Fone Watts da ACIE. Então, bora! Falei aí pra turma, dica de cultura? 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
5: Bora, vamos lá, seguimos. Trânsito já bem tenso, né? Ah, rapaz, galera que tá retornando pra casa aí, vai pegar aquela muvuca, né? Do final da tarde, início da noite. Vamos lá, mais Lux Lajeado Encantado. É o Multiverso na rádio mais eclética dos vales. Galera se uniu aí pra fazer essa nova versão aí do romance Rosa, Ed, Brito e Samuel.

0: Alojada no Sertão Encanto. Bom retorno pra casa, hein, né, turma? Encarando aí a 130, um movimento que, nossa, menino, rapaz. Mas vambora, né? Olha ele, cadê ele? Mas quem é ele, ô Giovanni Gil? Ele é Alisson.
1: Vamos, Gil, vamos dar aqui, churrasco. Vamos. Não falta, né, Gil? Meu Deus, hoje tem churrascada no CTG Tropilha.
0: Olha aí.
1: Amanhã tem um churrasco com os clientes.
0: Tá.
1: Tudo, costelão. Meu Deus do céu, nem sei mais o que eu vou fazer.
0: Não.
1: Era tudo que eu queria.
0: Era
1: e
0: tudo.
1: Hoje liberaram o vale ainda.
0: Olha aí.
1: Eu não tenho coisa melhor. Eu tô mais feliz que gordo de camiseta nova.
0: Garoto! Meu Deus do céu, mas aí vai ser Rusky mais um Fusco, né? Tá doido. Não, com essa aí até merece, né? Rapaz. Chego a me arrepiar quando toca. Hã?
2: Essa é a aqui.
0: Olha aí, recordar. Ei, Zé Felipe.

0: chefe do Mijeca e a fogueira aqui no nosso queridão, bonitão, gostosão, Sertão Encanto. Olha o Ali, pintou bebê, já tá dando pra não tomar ali? Que é isso, rapaz? Um abraço pro Ali, voltou aí pro Jaraguá. Um abraço, Ali, obrigado aí pela companhia, tamo junto, né? Oi, fala comigo. E aí? Ah, deu só o barulhinho, né? Só o estouro da brida da garrafa. Ainda quem mais tá por aqui? Oi, fala comigo.
1: Agora eu já não entendi mais nada, agora tem placa de pare nos quatro cantos aqui dessas faixas loucas aí.
0: É?
1: Pelo amor
0: de Deus. Meu Deus.
1: Sacramento.
0: Sacramento.
1: Não ia dizer porca pipa.
0: Tá doido. Ah, é placa pra tudo que é lado, né? Tá doido. Ó o Nego Silva aí pegando o atalho pelo jeito. Ah, hoje, ele tá um pouco atrasado pra chegar lá no barzinho, né? Hã? Vai ter uma esperando no forninho lá, ó, neguinho Silva. Ah, garoto. Abraço, nego. Tamo junto. Sai daí não, já já tamo de volta, viu? Aqui, ó. Na mais querida, na mais ouvida. Bom retorno para a turma que tá no trânsito aí, viu? Eita. Encanto FM, a rádio que te dá encanto na minha casa. 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Então, bora participar? 6 horas em ponto.
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1: Vamos lá, os destaques dos principais portais de internet, começando pelo site UOL. Governo muda crédito para dizer que zerou fila do INSS, mesmo com 235 mil pedidos atrasados. Terra, Mendonça rebate Gilmar e pede aprovação de código de ética do STF. No IG, Petrobras aumenta diesel em R$1, mas subsídio do governo neutraliza a alta. Clique RBS. Do que o Inter precisa para sair do Z4 na próxima rodada do Brasileirão? Só ganhar, Giovanni Gil. Ah, porque vai lá, diesel, o Inter. No G1, provável empate em julgamento de Moraes pode gerar novo embate no Supremo. Isso no G1, no R7. 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
1: 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Temperatura nos vales? Agora 23 graus. 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

0: Bora!
1: Encanto!
0: Encanto! Eita! Só um biquinho. Só um biquinho de leve. Pode ser? Vai, então vai! Ai, amanhã é dia de dar bico na lixeira. Decreta abertura de mais um fim de... 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

0: Ei, nós! Só na cadeira cativa. Ih, rapaz, olha aqui, ó, começou a provocação aqui, ó. Pensa num trembão. Cris Silva, vamos! Ô, Crisinha, meu chapeleiro, rapaz. Não, assim, nós cai pra dentro, né? É dentro, Giovanni Gil, não? É aqui? Rapaz, ela me mandou aqui uns pastéis, nossa! Que é isso? Não, Crisinha, não tem problema, não. Não, posso chegar bem tarde em casa. Não, saí daqui, passei lá na Cris. Credo! Valeu, Crisinha, um beijo, querida! Ainda, meu querido André Luiz Schneider. E aí, meu querido, tudo certo? Abraço. Quero encanto na minha casa, mas... Ah, meu gurizinho, hein? Hã? Eita, olha o trânsito. Que lindo, maravilhoso, hein? Não, eu já vinha cantando a pedra. Que hoje a coisa tá daquele jeito, hein? Hã? Deixa eu mandar um áudio aqui, ó. Galera, acho que ele tá aqui na... É na 130, né? Bem provável. Deixa eu ver quem tá aqui comigo. Oi, tudo certo? Fala comigo!
1: Ô Gil, me ajuda! Todo dia isso, Gil!
0: Ai, meu Deus! Tá doido, meu querido! Ai! Ô Thiago! Meu querido TJ Manutenção, hein? Ah, Thiagão, rapaz! Não, eu vou te dizer uma coisa. Eu fico olhando as imagens aqui e só imaginando a galera nesse fervo. Mas o pôr do sol tá um esculacho. Olha isso, rapaz. Não, olha o que é 130, mano. Um abraço aí, pessoal, que tá no coletivo, né? Indo, eu acho que esse ali tá indo pra Campestre, né? Rapaz do céu. 2 por hora no asfalto. Mas é o que temos, né, meu querido? Fazer o quê? É o que temos pra encarar. Agora, 6:19. Arroio do Meio, o trânsito já tá bem mais tranquilo ali na rótula, né? Na entrada, pessoal indo de Arroio do Meio pro Rui Barbosa, pra Bela Vista, um abraço aí pra turma, né? É, agora também já um pouquinho mais aliviado o trânsito, principalmente pessoal que vem pela 453, passa ali o trevo de Cruzeiro do Sul, né? E depois ingressa aí na 386. Ó, essa rolou aqui no Sertão. Eita! Lembra dessa aqui, ó? Libera ela.

0: Sertão, Débora Alves e a turma do PPA. Te conheço de onde, hein? Eita! 998-39-1001, Nandinho! Nando, rapaz do céu, Nandinho tá lá já, né? Já se brechou no mato adentro, capturou a ovelhinha que tinha perdido, já trouxe a lenha, meu Deus do céu, hein? Mas esse rancho sul doce aí tá doido, menino. É sabadão, aquele costelão, rapaz do céu. Eita! Vai ser um rusque mais um fusco, hein, Naninho? Meu Deus do céu. E não passa essas horas, né, pra chegar a hora do costelão. Nossa! Não, já programei o GPS, vou chegar em 10 minutos. Tá louco. E o Joelho? Joelho, tá aí o suquinho da confusão.
1: Vamos, Gil, vamos. E o suquinho da confusão, cadê?
0: Bora.
1: Cadê o balo da catequese?
0: Ai, meu Deus.
1: É amanhã, né? Ó, o bicão na lixeira.
0: É, meu querido.
1: Forte abraço, meu irmão.
0: Valeu.
1: E é o dia do Pix.
0: E o Pix, não. Amanhã é tudo junto, misturado, chique no bacanizado. Meu Deus, daqui pra frente já sabe, né? É só pra trás. Olha ele.
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0: Ai, meu Deus do céu. Ele tá chegando, porque quando ele chega, Giovanni Gil, ele sempre diz: chegamos! Eita, rapaziada. 998-39-1001. Galera, participa, interage, manda aquele alô, manda aquele seu recadinho. Ô, Titinha, fala comigo!
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0: Vamos. 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
3: Bora falar de tempo, meu querido. Olha, o tempo tem mudanças, né? A partir de amanhã, sextou, bebê, mas amanhã vai estar tendo, né? Dia do Pix, dia de chutar lixeira, hein? Decretar abertura de mais um fim de. Olha, o tempo amanhã, mínima de 9, máxima vai chegar a 25 graus, que é muito parecido com o dia de hoje, né? Talvez um pouquinho mais quente pela manhã. O tempo deve seguir firme, sol aparece intercalado aí com períodos de maior nebulosidade nas primeiras horas do dia. Pode ocorrer a formação de um nevoeiro isolado, amanhecer um pouquinho frio, né? Mas as temperaturas vão se elevar gradativamente e a tarde será bem gostosa, viu? Aí no sábado o dia começa com tempo firme, viu? O sol ainda vai aparecer entre nuvens. No entanto, ao longo do dia, a instabilidade vai avançar sobre o estado e vai provocar um aumento da nebulosidade. Com isso, ocorre aí pancadas de chuva, pode ser localmente fortes, tem risco de pacotinhos e as temperaturas devem ficar amenas na maior parte do dia. Vai amanhecer um pouquinho mais quente, mas não vai esquentar tanto durante o dia, viu? A mínima 15 e a máxima não passa de 22 graus. E olha, previsão aí de até 30 milímetros em algumas localidades, viu? 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
2: 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Agora, 21 graus. Boa noite.
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3: Vamos embora! Reta final, hein? Tamo junto. 998-39-1001. Galera, segue participando pra mandar aquele alô, mandar o recadinho. Galera já chegando em casa, fazendo aquele chimarrão. Opa! Eita, tendo! 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E o Binho, hein? Sim, o Binho tá lá. Tá, se arrumou um Rusque Fusco com a caminhonetinha. Ó, oh, a estrada deixou ele na estrada. Ô, Binho, vamos! Ah, tá lá, né? O pessoal tá num Rusque Fusco. Mas ele disse que até a chegada aí do Aniver Show vai estar tudo certo. Cadê a Mai? Oi, Mai! 998-39-1001. Manda o seu alô, manda o seu recadinho e simbora!

0: De Bia pra Beatriz, hein? Esse é o nosso Sertão Encanto. E assim a gente vai passar, olha, passar reto, encerrar a conta, porque amanhã sextou, bebê. Galera participando aqui das promoções, ele já tá aí, já quase chegando com tudo, né? Meu querido Anderson Ávila. Daqui a pouquinho tem aí mais uma edição do Som das Pistas Revival, hoje apresentado por ele, DJ Carioca. Vamos lá, companhia até aqui, um abraço aí pra toda a família, Hospital Beneficente Santa Terezinha, encantado, 80 anos, cuidando da saúde da região, um abraço aí pra todo o time do Corpo Clínico, as enfermeiras, pessoal da segurança, da limpeza, turma da cozinha, vamos lá, né, turma? Pessoal aí que tá internado, né? Melhoras, meu querido. 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Valeu, Juliano, Leozinho, toda a equipe. Grande abraço, viu? Ô, turma. Carlinhos já mandou mensagem. Grande Carlinhos aí na Serra Gaúcha. Um abraço, querido. Turma aí dos APP. Já, já, hein?
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1: 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Confere aí, 6:58.
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15: Bora, meu povo, vamos lá. Galera que fez aquela fezinha nesta quinta-feira, dia 17 de setembro. Vamos lá, quinto prêmio, 589. Quarto prêmio, 4.288. Terceiro prêmio, 1.876. Segundo prêmio, 381. E o primeirão, 7.383. 7.383. 7.383.
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4: Feito! Vamos! Bora! Botar mais gás aí pra você. Nossa, esse pôr do sol hoje foi luxo, né, meu querido? Vem aí ele, Carioca! Eita, vai fazer aquele clima na noite do quintão, porque amanhã, amanhã sextou, meu bebê, dia de proclamar o fim de semana. Fui!

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1: Vai descansar, guerreiro. Vai descansar, Giovanni Gil, o melhor do Brasil, Zil, Zil. E aí, galera, tudo bem contigo? Não estranha, não. Não estranha, não. É que nós estamos com os horários meio alterados hoje, porque amanhã começa uma grande campanha aqui na sua Encanto. E a campanha alusiva ao

Isso vale! É ação, encanto, emoção, plantando futuro. A partir de amanhã, cedinho, cedinho, estaremos com a nossa equipe, hein? Numa caravana, olha, cara. Olha, um cortejo, todos os veículos, as unidades.

0: política, não, tá bom? É a nossa gaiata em ação aí no dia da abraçação, muito bacana. Encanta emoção! Plantando o futuro! Amanhã fica ligado, pode estar aí na tua cidade, hein? Pega uma mudinha com a gente. Mas vamos lá, gente! Vamos animar essa noite gostosa! Como Giovanni Gil diz, que pôr do sol! Agradecendo a Deus por mais um dia que nos proporcionou. E que dia lindo, hein? Agora a noite vai ser maravilhosa também. Eu sou Carioca e tô aqui, tô com você, comandando aqui o som das pistas. Primeira hora, quem comanda é ele. Ah, eu sou mesmo. Uma salva de palmas, Diego Marçal. Ele que tá, olha, tô incentivando ele a voltar pras pistas, hein? Porque o cara é muito bom. Diego Marçal no primeira hora e os dois primeiros sets. Segundo set é comigo, negão aqui.
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0: 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Alô, Rumi, toda a equipe. 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

É o Sul das Pistas Revival, aqui na sua Encanto. Lembrando, gente, você pode participar aqui, mandar o seu recado. Afinal de contas, estamos aqui com o nosso WhatsApp. Continua.

tá gostando? Quero saber seu recado aqui. Galera participando. Boa noite, meu amigo carioca. É o André Luiz Schneider. Ele é da linha Frank, Westfalia. Tudo de bom pra vocês. Abraço pra eu. Manda um abraço pro restaurante na Brasa, Imigrante. Valeu, carioca! Demais! Parabéns, carioca. O Jussão das Missas tá mil!

0: friozinho aí? Show de bola. Deve estar, tá, né? Um tipo frio, mas fresquinho, né? Porque hoje não tá a temperatura aqui. Deixa eu dar uma conferida na temperatura em Lajeado. 18 graus. Tá ameno aí, né? Gostoso. Gostosinho. Olha o pessoal mandando recado de voz. Vamos ouvir.
1: E aí, Carioca?
0: Oi?
1: Carioca, é o Anderson D'Ávila curtindo o Som nas Pistas Revival no nosso Quase Sextou, Carioca.
0: É verdade.
1: Carioca, tu encaixa hoje, se der na segunda hora que eu escutar essa programação, né? Você é Didi Agostino, ou encaixa o La Passion, ou Blá Blá Blá. Essa aí o Zé nem encontrou essa música, né? Ó, Zé, essa aí é a fase de achando o bingo, né? O Blá Blá Blá do Didi Agostino, tá bom, Carioca? Tamo junto aí, Carioca. Passa aí pro Multinho pra nós conversar, tá bom?
0: Valeu, Anderson. Abraço. Grande abraço, meu bruxo. Quem mais aqui tá com a gente, mandando recado.
2: Vai, Zé, tô na escuta, Zé, vamos lá, cadê as velhinhas?
3: As velhinhas?
2: As dançantes. Tô passando na frente do Atacadão agora.
0: Opa!
2: Andando em casa, que alegria.
0: Show de bola.
2: Partiu o curso.
0: Quem é que mandou essa aqui, ó? Pessoal que tá, o pessoal tá na estrada também, mas não mandou o nome, né, cara? Ou se falou o nome, tá numa barulheira. Mas não fico brabo não, né? Tá ligado que eu sou um desgraçado aqui na Encanto. Ó, meu amigo Márcio Gal aí, fala aí, meu bruxo.
4: Boa noite, grande DJ Carioca. Olha o Carioca aí, gente, trabalhando.
0: É.
4: Um abraço pra você, toda a equipe da Encanto, os ouvintes. É o Márcio Gal de Lajado, estou voltando de Venâncio para Lajado. Valeu, Carioca!
0: Grande Márcio Gal, gosto muito desse louco. Eita! Sempre na batalha, sempre na estrada, fazendo aquele, né? Translados pra lá e pra cá. Sempre no 100.1 no seu rádio. Coisa boa. Ó, o pessoal na serra aí, ó.
5: Fala, Gilzinho! Cara, eu tava pensando aqui, né? Tu só pode ter sido zagueiro na tua juventude, né? Porque vai gostar de dar bico na lixeira assim em outro lugar, né?
0: Ô, Carlos, ele zagueiro daquele. Não, para aí. Agora tu exagerou. Giovani Gil, daquele tamanho, zagueiro não. Podia ser ali um, sei lá, um centro médio, né? Um volante. Mas não, zagueiro não. Eu acho que tu exagerou. Tem mais gente mandando recado aqui.
6: Pelo meio da linha.
0: Vou botar de novo, vou botar de novo aqui que cortou. Vamos lá.
6: Boa noite, Zé. Tudo certo?
0: Opa, é o Carioca.
6: Pelo
0: meio
6: da linha aí, Icaro Miguel, voltando de Caxias.
0: Opa.
6: Na escuta. Tudo bom, Zé?
0: Tá certo. O Zé não tá aqui hoje, porque o Zé tá nos preparativos pra ação de amanhã. Essa ação que eu já falei no início do programa. Tá bom, Eloy? É, ação Encanto Emoção, plantando o futuro amanhã em várias cidades do Vale do Taquari. Estaremos distribuindo mudas de árvores frutíferas. Vai ser bem bacana. Boa noite, família Encanto. Aqui é a Meire de Estrela, já na escuta da programação. Desejo uma ótima noite a todos. Quero mandar um beijão pro meu marido, Rafael, e seguimos na escuta da melhor. Tá bom.

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1: Vamos falar dos famosos? Vini Júnior entra na justiça contra a influenciadora por supostas mensagens, justamente no dia que ele colocou a aliança com a Virgínia. Pois é, mostrou hoje que os dois passaram a usar alianças de compromisso. Mas hora depois veio à tona que o jogador do Real Madrid entrou com ação contra a Nina Hoffmann, que havia divulgado uma suposta conversa com ele. A defesa dele afirma que as mensagens são falsas, conseguiu liminar para retirar a publicação e pede 100 mil por danos morais. Nina, por outro lado, já havia sustentado publicamente a sua versão sobre o episódio. Mas é duas coisas, né? Uma ele botou na justiça e a outra que ele tá de aliança com a Virgínia, anel de compromisso, que coisa!
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1: 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É, e a temperatura para você confira aí. 17 graus.
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1: 18 para 8, é a noite gostosa aqui da sua Encanto. Como é que você está? Tudo bem?

É isso aí, ele que faz você viajar no tempo com esses sets maravilhosos aqui no som das pistas Revival, que tem a força de Tiger Store. 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

0: e com a gente a Meire de Estrela. Acho que eu já li o recado dela, né? Desejando uma ótima noite para todos nós. Beijão ao meu marido Rafael. Seguimos na escuta da melhor. E aí, carioca dos meus, é o Polis de Lajeado fazendo um salsichão. Toca aí no Modern Talk. Ô, Polis, grande abraço, valeu pela sintonia. Boa noite, carioca. É o Adalberto de Santa Clara. Som das pistas está demais. Uma ótima noite a todos nós. Manda um super abraço pro meu filho que sempre ouve o som das pistas. O Benjamin. Valeu. Alô, Benjamin. Grande abraço pra você, Adalberto. Obrigado, hein? Obrigado pela moral. Galera que tá mandando recado de voz, pode mandar aí, gente. 998-39-101. Manda aí. Tá ligado? Aqui no som das pistas. Registra pra gente. Olha o recado.
1: Salve, boa noite, carioca. Sou Luciano Hermes de Santa Cruz do Sul. Opa! E por aqui estamos no trecho aí Santa Maria, Santa Cruz do Sul, ligadinhos na número 1 dos vales.
0: Olha aí.
1: Valeu.
0: Valeu. E tem pique de comunicador, cara. Cara, tem pique, rapaz. Show de bola, bruxo. Valeu mesmo, hein? Quem mais aqui? Boa noite. Encantu, aqui é o Rogério de Venâncio. Gostaria de mandar um abração aí para o meu irmão, o Diego da Fruc. Tá dado o recado. Tem mais um recado aqui, mas foi pros... Aqui, agora sim. Baixou.
2: E aí, carioca, é o Bob na escuta.
0: Ô, Bob!
2: Vai com a boa aí, anos 80 e 90.
0: Grande Bob!
2: Sabe, né? Fizemos várias mudanças.
0: É verdade, grande Bob! Esse é gente boa. Saudade de ti, meu amigo. Grande abraço. Logo comercial e já voltamos.
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0: Daqui a pouquinho o set é meu, hein? Vambora, encantei a hora. 8:06.
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0: Encanto vale a senha, a temperatura pra você, confira aí, gente. Aí, aí, cadê o sinal? Agora sim, temperatura na marca dos 17 graus.
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7: 8 e 2.

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0: Fechou mais um bloco, gente! Que loucura! Daqui a pouquinho tem mais, hein? Não sai daí, não!
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0: Encanto FM, o Vale a Senha, hora 9:25.
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emoção. Encanta emoção plantando o futuro. Estaremos em 8 municípios distribuindo mudas frutíferas, de árvores frutíferas, para essa ação muito bacana que fizemos todos os anos, alusivo ao Dia da Árvore e a importância de preservar a nossa natureza. É isso aí, a gente tá fazendo a nossa parte, você também tem que fazer a sua. Vambora, gente, Vale Taquari, ainda mais com uma, devastação devido à enchente de 2024, nada

sua audiência. Não interessa onde quer que você esteja aí, ó. A gente agradece mesmo. Tem gente fazendo churrasquinho, tem gente na estrada ainda. É, muita gente na estrada. Que a gente recebe de recado de caminhoneiro, pessoal que tá na estrada.